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4: Onde você estiver, boa noite.
5: Estamos de volta na programação, 20 horas e 6 minutos. Boa noite a todos de Radinho Ligado, curtindo a programação. Eu gostaria de mandar um alôzinho especial para o meu amigo Rugles de Figueirópolis, curtindo pelo aplicativo. Um grande beijo da Cris, obrigado pela sintonia, obrigado pelo carinho. Um alôzinho também para o meu amigo Lúcio Flávio, tá curtindo a programação. A Cris já tinha separado música boa aqui, atendendo pedidos dos meninos lá da Fazenda São Valentim. Carlos Eduardo, boa noite, Cris. Toca uma música aí, qualquer uma, de Eduardo Costa. Estamos aqui ouvindo a programação. Um grande abraço para vocês. Obrigado pela sintonia, obrigado pelo carinho da audiência. Atendendo pedidos por aqui também do meu amigo que tá curtindo a programação, Rodrigo. Boa noite, Rodrigo. Tá dodói, Rodrigo? Tá com doente? Tá doente, né, Rodrigo? Fala comigo, boa noite. Tudo bem com você?
6: Boa noite, Cris. Tudo bem? Como é que tá? É o Rodrigo, hein? Com dor de dente, mas sempre colado. Igual com a minha roupa, sempre colado na audiência, hein? Vou pedir uma moda hoje. Eu vou nascer o Tec 137, Bruno Baez, tá? Para ver se essa dor de dente para um pouco. É, minha filha, chegou aos 40, dos 40 para frente.
5: Nem
6: é só
5: me
6: oficina.
5: Fala.
6: É. A gente depois dos 40 é igual carro velho, não sai da oficina.
5: Nem me fala, tá, que tá, eu tô quase lá, viu?
6: Fez pra Dona Célia. Dona Célia, a gente boa pra caramba, hein? A Dona Célia, o meu vizinho aqui, o Eurico e o Zé Caro, tá? E o Clavão do Bahia, tá? É muita gente, então, tá?
5: Daqui a pouco... Deus,
6: tá curtindo o seu programa.
5: Ô, Rodrigo, daqui a pouco você vai falar igual a Célia, de 0 a 100 pra não esquecer de ninguém. Ela e o Valdeci arrumaram essa frase agora.
6: Eu vou cantar 10, hein? As modas, só moda boa. Pra quem tá apaixonado é a Madonna, hein? Agora eu
5: comigo. Verdade.
6: Esse aí já me escaldou demais. 6 vezes foi suficiente.
5: Rapaz.
6: Mas tá bom. Tchau, obrigado. Boa noite, até amanhã.
5: Ô, Rodrigo, seu sobrenome é casamento, né, Rodrigo? Casar 6 vezes? Rapaz, você é animado demais, aí. Casei só uma... E já tô o quê? 7 anos sem casar de novo. Tô querendo casar de novo, mas aí eu quero casar a segunda e sossegar também, pro resto da vida. Agora você casou 6, você tá ganhando da crise, hein? Você tá animado, meu amigo. Bora curtir, Bruno e Barreto, Texana 37.

0: Eduardo Batista, com participação de Eduardo Costa. Curtimos também Bruno Barreto, Texana 37, 20 horas e 14 minutos. Boa noite a todos. Curtindo o nosso DNA da Conte. Alôzinho especial pro meu amigo Purga, pra Dona Maria, lá na Morada da Serra, de Radinho Ligado. Aquele abraço da Cris, minha amiga Angra. Tá curtindo também, né, Angra? Gostou do modão bruto, né? Quem que não gosta? Esses modrão é bom demais. Eu vou num rápido intervalinho, já já tô voltando, atendendo mais pedidos e mandando alôzinho pra galera. Ah, não, meu amigo Lúcio Flávio tá por aqui. O Lúcio Flávio, fala com a Cris. Senão agora você vai querer pegar a Cris na saída, como diz o ditado. Fala comigo, boa noite.
1: Boa noite, a musa da Conte, Cris Araújo. Passa pra nós ouvir aí, Menina da Aldeia, oferecendo pra todos que estão na escuta do programa. Estamos aqui no município de Rio Branco, curtindo a programação. Tamo junto.
0: Valeu, meu amigo, aquele abraço. Eu vou num rápido intervalinho, já já tô voltando com a Menina da Aldeia.
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na aldeia, na programação Sintonia Show, 20 horas e 24 minutos. Meu amigo Lúcio Flávio, paguei minha dívida, beleza? Já até dancei aqui um forrozinho. Lembrando que amanhã sextou, então nós já estamos no aquecimento da sexta-feira. Amanhã, minha amiga Célia de Oliveira, suquinho da confusão, principalmente de murucujá com álcool, está liberado. Gente, falando em álcool, tem várias pessoas, inclusive o pessoal lá do frigorífico. Alôzinho especial para toda a galera do frigorífico JBS, curtindo a programação. Pessoal lá do Curral, pessoal lá da Sangria lá. Eita, gente, tem várias pessoas. Eles ficam assim, ô Cris, você fica mandando alôzinho só pro JBS, mas não fala nosso nome. Vocês imaginam, lá tem 1.200 pessoas. Se for para me lembrar o nome de várias pessoas que pedem para me mandar alôzinho, tô lascada, não tô não, gente? Então, o que que eu faço? Alôzinho especial para toda a galera do JBS, pessoal lá do Abate, pessoal lá também do Curral, a todas as cozinheiras também, pessoal lá da cozinha, pessoal também da compra de gado, aquele abraço da Cris, pessoal lá da câmera fria, gente, eu não lembro de tudo. Alôzinho também, agora vamos lá pro Minerva. Alôzinho especial para toda a galera do Minerva, de radinho ligado. Pessoal lá do Curral também. A minha amiga Auri, ela que tá trabalhando nesse exato momento, né, Auri? Vai até às 11 horas da noite. Um grande beijo para você, fazendo a escala de amanhã. Um beijo especial também. Pessoal da compra de gado também, obrigado pela sintonia. 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Quem tá por aqui participando com a Cris? Deixa eu ler mais um recadinho aqui. Boa noite a todos curtindo a programação, em especial pro Adailton, que tá curtindo diretamente de Mirassol do Oeste pelo aplicativo. Gostaria de pedir uma música de Forró Boys, Amor Virtual. Tem como nesse horário? Se não tiver, não tem problema. Aqui é o Adailton, diretamente de Mirassol do Oeste. Adailton, bem-vindo à programação. Tem jeito sim, com certeza. Bora animar a programação com Forró Boys, Amor Virtual.

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3: Você que está ouvindo, DNA da Conte, 20 horas e 38 minutos. 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Quem tá por aqui curtindo a programação? Minha amiga Célia de Oliveira. Oi, Célia. Boa noite, Célia. Suco de murucujá amanhã, Célia, com álcool.
12: Oi, Cris. Boa noite, Cris. Ê, Cris, quintou, né? Mas como hoje ainda é quinta, amanhã ainda é sexta, eu acho que ainda não pode. Quinta confusão, né?
3: Já pode um aquecimento.
12: Já agora que tá perigoso.
3: Aquecimento, Célia.
12: Que o suquinho da uva mesmo, hein? Cris, roda aí pra nós curtir aí, Itaí de Alexandre. Eu acordo pra sonhar. Eu ofereço pra você, pra todos daí da rádio. E eu ofereço de 1 a 100 para não esquecer de ninguém. Bora, bora! Excelente quinta-feira. Bora, galera. Curtir a Conte.
3: Bora, tchau, bora, amiga. Minha amiga Célia. Um grande beijo pra você. Tchau, obrigado. Como diz o meu amigo Valdeci do assentamento Miura. Como é que é? De 0 a 100 pra não esquecer ninguém. Deixa eu mandando aqui alôzinho. Vou mandando aqui um alôzinho especial pro Janiel. Manda alôzinho pra mim, diretamente de Taiobeiras, Minas Gerais. Curtindo pelo aplicativo. Bem-vindo, meu amigo. Obrigado pelo carinho da audiência. Quem tá por aqui também pedindo música boa, minha amiga Dilene. Oi, Dilene. Boa noite, gata. Bem-vinda ao DNA da Conte. Tá pedindo música boa com Danilo e Davi. Apaga, apaga, apaga. Toco sim, com certeza. Deixa eu atender o pedido também do meu amigo Dirceu. Boa noite, tô aqui ouvindo. Manda qualquer uma do Legião Urbana. Bora curtir então, relembrar Legião Urbana. Será?

0: Claro!
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acabamos de curtir por aqui, Danilo e Davi, apaga, apaga, apaga. Boa noite a todos de Radinho Ligado, 20 horas e 54 minutos. Essa música quem pediu foi minha amiga Edilene, um grande beijo pra você, gata. Gente, por aqui eu vou ficando, mas eu volto amanhã, às 19 horas, novamente com o DNA da Conte. E amanhã vocês já sabem, né? Suquinho da Confusão, tudo liberado, música boa, animada, só aqui no DNA da Conte. Tchau, galera, até amanhã, se Deus permitir. Fiquem todos com Deus e com o Felipe Falcão, Grito de Amor. E na sequência, Luan Santana. Música.

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Talvez não. 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
1: Olá, boa noite.
2: Boa noite para você que nos acompanha em todo o país.
1: Quinta-feira, 1º de outubro de 2026.
2: Vamos aos destaques do dia.
1: Microempreendedores individuais têm novas opções para organizar as contas.
2: A partir de hoje, MEIs com débitos de até 5 salários mínimos podem renegociar dívidas fiscais.
1: E foi prorrogado o prazo para aqueles com dívidas de até 20 mil reais junto à União. Gabriela Noronha.
3: Nesse caso, podem ser abatidos todos os valores de juros, multas e encargos.
2: Mulheres vítimas de violência doméstica terão direito a afastamento remunerado de até 6 meses. Luana Karen.
4: Parecer da Advocacia Geral da União garante a mulheres vítimas de violência doméstica o afastamento remunerado por até 6 meses, desde que determinado pela Justiça como medida protetiva.
1: Já estão valendo as novas regras para doação de sangue.
2: Prazos para doar após a realização de micropigmentação, tatuagem ou piercing mudaram.
1: E pessoas com 70 anos que estejam saudáveis agora também podem continuar a fazer doação.
2: Vamos saber mais sobre essas novidades em entrevista com Luciana Carlos, do Ministério da Saúde.
5: Essa alteração não vai significar mais risco, nem para os doadores, nem para os pacientes. Então a gente passa a ter pessoas que antes eram inaptas, agora podendo fazer a doação.
1: Hoje na apresentação da Voz do Brasil, eu, Mariana Jungmann e Luciano Seixas.
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1: Prorrogado o prazo para microempreendedores aderirem ao programa de renegociação de dívidas.
2: Agora quem tem até 20 mil reais na dívida ativa da União pode renegociar até 29 de janeiro do ano que vem.
1: Também foi lançada uma nova modalidade específica para quem tem débitos de até 8 mil reais.
3: Microempreendedores individuais podem negociar a partir desta quinta-feira dívidas fiscais com o governo federal de até 5 salários mínimos, ou seja, R$ 8.105. É uma nova modalidade do Desenrola, o Desenrola MEI Pequeno Valor. Quem aderir paga uma entrada correspondente a 5% da dívida sem desconto. O valor restante tem desconto de 50% e pode ser pago em até 55 parcelas. Parcelas mensais. Mariana Correia, coordenadora geral da Dívida Ativa da União e do Fundo de Garantia do Tempo de Serviço, explica que a nova modalidade deve alcançar mais de 3 milhões de pessoas.
6: A gente focou nesse universo, parece pequeno, né? Mas que representam 3,6 milhões de microempreendedores individuais que possuem essas dívidas e que agora vão ter a chance de retomar suas atividades sem pendências perante a Procuradoria da Fazenda.
3: Além da criação da nova modalidade, o governo prorrogou o prazo do Desenrola MEI já existente, a modalidade que atende microempreendedores com dívidas de até 20 mil reais junto à União, fica disponível até 29 de janeiro de 2027. Nesse caso, podem ser abatidos todos os valores de juros, multas e encargos. Com isso, o valor do débito pode ser reduzido em até 70%. A coordenadora da dívida ativa, Mariana Correia, destaca que as adesões a esses planos de negociação podem ser feitas pela internet.
6: O procedimento é 100% online, via Regularize. O contribuinte consegue entrar lá dentro, consultar a sua dívida, simular os descontos máximos aplicáveis àquela dívida, verificar se ele tem condições de aderir àquele acordo e concluir aquela negociação 100% digital em coisas de minutos.
3: O endereço para aderir às modalidades do Desenrola MEI é www.regularize.pgfn.gov.br. Reportagem Gabriela Noronha.
2: Mulheres vítimas de violência doméstica que forem afastadas do trabalho por medida protetiva terão a renda garantida.
1: A medida terá validade por até 6 meses e garante também o pagamento a mulheres sem vínculo previdenciário.
2: O governo federal seguiu o parecer da Advocacia Geral da União após o entendimento do Supremo Tribunal Federal sobre a Lei Maria da Penha.
4: O parecer da Advocacia Geral da União garante a mulheres vítimas de violência doméstica o afastamento remunerado do trabalho por até 6 meses, desde que determinado pela Justiça como medida protetiva. Esse afastamento já era previsto na Lei Maria da Penha, mas a norma não especificava quem pagaria o salário da trabalhadora nesse período. A incerteza sobre o recebimento da remuneração fazia com que muitas mulheres tivessem de optar entre a segurança e o próprio sustento, como destaca a ministra substituta das mulheres, Eutália Naves.
7: Um passo muito importante para que nenhuma mulher precise escolher entre proteger a própria vida e garantir a sua sobrevivência econômica e muitas vezes também da sua família.
4: O parecer da AGU segue entendimento do Supremo Tribunal Federal, que em junho esclareceu que o empregador é responsável pelo pagamento dos 15 primeiros dias de afastamento e o Instituto Nacional do Seguro Social, INSS, pelo restante do período. Nos casos em que a mulher é contribuinte individual, facultativa ou seguradora especial, o INSS vai pagar o benefício integralmente. Já para as mulheres que não são seguradas da Previdência, o pagamento terá natureza assistencial. A presidente do INSS, Ana Cristina Viana Silveira, destaca que bastará a decisão judicial para que o Instituto faça o pagamento.
8: O INSS tem a responsabilidade de assegurar que esse direito chegue a essas mulheres com agilidade, respeito e sensibilidade, especialmente para mulheres que enfrentam a violência doméstica.
4: Após a publicação do parecer da AGU, o Ministério da Previdência Social e o INSS terão até 15 dias para regulamentar o pagamento. As dúvidas podem ser tiradas pelo Disque 135 do INSS ou pela Central de Atendimento à Mulher, o Ligue 180. Reportagem Luana Karen.
1: E quando o assunto é proteção e garantia de direitos da mulher, o dinheiro que chega todo mês também faz diferença.
2: E por isso que o Pix Pensão foi criado, para facilitar o pagamento e o recebimento da pensão de um jeito mais simples e seguro.
1: Vamos entender mais sobre a medida que começa a valer no ano que vem.
9: O Pix Pensão entrará em vigor em julho do ano que vem. A medida altera o Código de Processo Civil para permitir o pagamento de pensão alimentícia de forma automática, via Pix, conforme decisão judicial. Antes da sanção da lei, o pagamento dependia exclusivamente de quem devia a pensão, que podia optar entre transferência manual, boleto ou desconto em folha de pagamento, no caso dos assalariados. Juliana Hernandes Cores, coordenadora-geral de Políticas de Cuidado da Secretaria Nacional de Autonomia Econômica e Política de Cuidados do Ministério das Mulheres, detalha a mudança.
10: A gente tem números que mostram que as mulheres, principalmente mulheres, ficam sem a garantia dos seus direitos, como é exercido o direito hoje. 90% dos pedidos de execução de alimentos não são constantes, então a gente entende que o Pix Pensão vai facilitar aí não só a tramitação judicial, mas a tramitação bancária também.
9: As mães ou responsáveis legais que detenham a guarda de crianças e adolescentes beneficiários de pensão alimentícia poderão solicitar o Pix Pensão a qualquer momento do cumprimento da sentença. Para isso, será preciso procurar um advogado ou defensor público, acessar o processo judicial onde a pensão foi definida e pedir o Pix automático. O interessado precisa informar nos autos os dados bancários, agência, conta e chave Pix cadastrada, tanto de quem recebe quanto de quem deve pagar. E só então o juiz vai expedir a ordem eletrônica para que o sistema bancário agende o pagamento, como explica o advogado especialista em direito de família, Marcelo Lucena.
11: Então, uma parte devedora, independente de sua vontade, ela vai receber uma ordem judicial em sua instituição financeira e naquela data que o juiz determinar ou no acordo que foi feito e homologado pelo judiciário, naquela data fixa, será cadastrada uma ordem judicial para que se transfira de forma automática o valor referente à pensão pelo tempo que ficar determinado.
9: Por se tratar de decisão judicial, o Pix da pensão alimentícia só poderá ser cancelado ou alterado a partir de nova manifestação da Justiça. Reportagem Graziele Bezerra.
2: E a partir de hoje, o pagamento via Pix por aproximação pode ser feito para valores acima de R$500.
1: Para mudar esse limite, a pessoa deve procurar o banco onde realiza a transação e solicitar a nova quantia máxima que o cliente vai permitir.
2: Essa nova regra foi autorizada pelo Banco Central em junho e passa a vigorar a partir de hoje.
1: O Clube Esportivo fecha acordo para a ocupação de um patrimônio público.
2: É o Centro de Treinamento Rei Pelé, uma referência no cenário do futebol brasileiro.
1: Entenda o que representa para os dois lados o acordo assinado hoje em Brasília.
12: O Santos Futebol Clube negociou um acordo com a União para garantir a permanência no Centro de Treinamento Rei Pelé por 20 anos, renováveis por igual período. Por meio desse acordo, o clube ganha segurança jurídica sem que a área deixe de ser patrimônio público. Como disse a ministra da Gestão e da Inovação em Serviços Públicos, Esther Dueck.
13: A gente tem uma propriedade da União que vai ser preservada, vai ser cuidada. É um imóvel maior. É muito importante, muito valiosa. O patrimônio vai deixar de ser um motivo de litígio para cumprir sua função social.
12: O Centro de Treinamento Rei Pelé tem cerca de 40 mil metros quadrados e fica no bairro do Jabaquara, em Santos, São Paulo. O complexo foi inaugurado em outubro de 2005 e se tornou uma referência no cenário do futebol brasileiro profissional. As negociações foram conduzidas pela Advocacia Geral da União e, segundo o Jorge Messias, o advogado-geral, representam mais que uma transação econômica.
14: Nós entendemos que este patrimônio da União, ele tem um trabalho e um serviço que transcende a uma equação econômica. Nós estamos falando do valor imaterial que ele representa, não só para a sociedade santista, mas para toda a sociedade brasileira.
12: A partir do acordo, o Santos Futebol Clube assume uma série de compromissos relacionados a ações sociais, investimentos nas categorias de base e conservação da área. Reportagem Luciana Colares de Holanda.
2: Hoje é dia do idoso, uma data para lembrar que cuidar da saúde também é uma forma de garantir mais qualidade de vida e proteção na terceira idade.
1: E entre esses cuidados, a imunização tem um papel importante. Manter as vacinas em dia ajuda a prevenir doenças e complicações que podem ser mais graves em pessoas idosas.
15: Envelhecer com saúde também passa pela vacinação. Manter a caderneta em dia é uma das formas mais simples e eficazes de prevenir doenças graves, reduzir internações e garantir mais qualidade de vida. No Sistema Único de Saúde, pessoas com 60 anos ou mais têm acesso gratuito às vacinas previstas no Calendário Nacional de Vacinação. Em Brasília, a aposentada dona Gilmara Teixeira tem a caderneta de vacinação completa. Aos 70 anos, ela não esconde a preocupação de ficar livre das doenças.
16: A vacina em dia, a gente livra da doença. Não quero ficar doente. Eu estou com 70 anos e eu quero ter uma vida saudável.
15: O exemplo da dona Gilmara é a recomendação para todos os idosos. Entre as principais vacinas estão a da gripe, aplicada todos os anos, o reforço contra a Covid-19 a cada 6 meses, além das vacinas contra hepatite B, tétano e difteria. Dependendo da situação de saúde do histórico vacinal, também podem ser indicadas vacinas como a da febre amarela e a pneumocócica, que protege contra formas graves de pneumonia e meningite. A diretora substituta do Programa Nacional de Imunizações do Ministério da Saúde, Ana Catarina de Melo Araújo, explica a importância da vacinação para os idosos.
17: A criança e o idoso, ele é mais vulnerável. Então, às vezes, uma doença que na fase adulta ela não teria uma complicação tão importante, mas na fase do idoso ela pode complicar e até levar ao óbito ou deixar alguma sequela.
15: Com o avanço da idade, o organismo fica mais vulnerável às infecções. Por isso, manter a vacinação atualizada ajuda a evitar complicações, internações e até mortes provocadas por doenças que podem ser prevenidas. Para a dona Gilmara, do começo da reportagem, a vacina é proteção e vida longa.
16: Vacina salva vidas e muitas vidas. Vamos confiar. A ciência está aí para poder estudar e ensinar para a gente que a vacina é fundamental na nossa vida.
15: A recomendação é não esperar uma doença aparecer para procurar proteção. Atualizar a caderneta é simples. Basta procurar a unidade básica de saúde mais próxima, levando um documento.

0: Coordenadora Geral de Sangue e Hemoderivados do Ministério da Saúde, Luciana Carlos. É um prazer ter a senhora com a gente aqui na Voz do Brasil. Vamos falar então sobre essas mudanças nessa parte de doação de sangue que foram anunciadas recentemente. A doação de sangue passou a ter então novas regras para coleta, armazenamento, transporte, não é isso? Entre essas mudanças está o prazo, por exemplo, para quem fez tatuagem, piercing, endoscopia. Explica pra gente então quais essas mudanças.
1: Bom, eu queria agradecer inicialmente, né, a oportunidade de estar conversando com o Brasil inteiro sobre isso. E, na verdade, essa atualização do regulamento técnico da hemoterapia no Brasil é uma coisa que a gente esperava há muito tempo. Está sendo muito bem recebido e saudado por toda a hemoterapia brasileira, porque a gente tinha algumas regras que datavam de 2014. Então, eram regras e normas que já estavam um pouco defasadas e distantes da necessidade de segurança dos serviços. Então, agora a gente tem realmente uma atualização desse regulamento técnico e isso faz com que a gente tenha mais segurança para doadores e pacientes, porque a gente, vamos dizer assim, a gente melhorou, né, a segurança desses regulamentos ou desses critérios que são aplicados, né, para que as pessoas possam ou não fazer a doação de sangue com segurança.
2: E por que foram feitas essas atualizações, então?
1: Existem várias tecnologias que surgiram, algumas situações epidemiológicas que mudaram, alguns critérios técnicos que antes a gente não tinha evidência da segurança e hoje a gente tem. Então, assim, são atualizações técnicas e científicas mesmo que surgem ao longo do tempo e que a gente vai precisando fazer a adequação. Infelizmente, teve um tempo muito longo e agora a gente conseguiu trazer essa adequação, que não está restrita apenas à doação de sangue ou aos critérios de doação. A gente também tem outras alterações de incorporação de tecnologias, uso, por exemplo, de ferramentas informatizadas dentro do serviço para atendimento ao doador. Então, várias oportunidades de atualização que foram feitas, né? E sempre voltadas para a segurança dos doadores, porque o que a gente precisa é que os doadores, as pessoas que podem doar, elas realmente façam a doação com segurança e tranquilidade e continuem saudáveis e até voltem a doar, né, como doadores regulares, e para a segurança também dos pacientes que vão receber esse sangue ou esses componentes que são produzidos a partir do sangue doado.
0: Agora, só para a gente deixar mais claro, né, eu cheguei a mencionar aí os prazos para quem fez tatuagem, piercing. A senhora pode dizer para a gente, então, quais são as principais mudanças, principalmente as que mais impactam os doadores?
1: Uma das coisas que mudou e que a gente fica muito tranquilo e feliz com essa mudança é o tempo máximo de doação, então a idade máxima para fazer a doação. A gente tem vários doadores regulares que chegavam a 70 anos e que não podiam mais doar por causa do corte que a gente tinha no regulamento anterior. Agora, essas pessoas, se saudáveis, avaliadas pelo médico do serviço, elas podem continuar fazendo a doação. A tatuagem, a gente tinha um tempo de inaptidão longo. Agora, a tatuagem feita em serviços regulamentados e fiscalizados pela Anvisa, o tempo é de 7 dias. E aquelas tatuagens que são feitas sem a gente saber como, o tempo é de 4 meses. Então, as endoscopias, que eram 6 meses, passaram a 4 meses. Então, assim, são muitas alterações que a gente incorporou ao texto, mas sempre garantindo que essa incorporação ou essa alteração não vai significar mais risco, nem para os doadores, nem para os pacientes. Então, a gente passa a ter pessoas que antes eram inaptas, agora podendo fazer a doação, e ampliando, né, também o número de potenciais doadores no país. Então, a gente espera que isso tenha uma repercussão muito boa. Principalmente essa questão da tatuagem, porque a gente tem hoje, a população mais jovem usa muito está todo mundo se tatuando, e lindos e maravilhosos, mas a gente então a gente perdia muito doador com isso, né? E agora não, agora a gente vai poder realmente, a partir até da melhoria dos serviços que fazem a tatuagem, né? A gente tem agora agulhas descartáveis, as tintas que são também alicotadas, então a gente tem segurança, e a partir dessa segurança, no

0: na forma como a tatuagem é feita, a gente vai poder flexibilizar isso. Então, isso traz muitos doadores para os
1: Certo.
0: serviços.
1: Falando sobre a doação de sangue em si, por que que a doação regular é tão importante para manter os estoques no país e em que situações os estoques costumam ficar mais baixos ao longo do ano?
0: O doador regular, ele é importante porque ele é uma pessoa que já entendeu o processo como um todo, então ele já sabe o que é que acontece, ele já se compromete com a segurança do processo, está sensibilizado para ter as respostas corretas às perguntas que são feitas na triagem. Ele já foi testado anteriormente, então a gente já tem várias informações desse doador, e ele é uma pessoa que já está comprometido com o sistema. Então, os homens podem doar até 4 vezes por ano, as mulheres 3 vezes por ano, e esse doador que volta, né, ele tanto é mais seguro, como ele já é uma forma da gente ter um número regular, né, de doações.
2: Muito bem, nós conversamos com Luciana Carlos, coordenadora geral de sangue e hemoderivados do Ministério da Saúde. Coordenadora, muito obrigada pela sua entrevista aqui à Voz do
0: Nós
2: Brasil.
0: que agradecemos. Obrigada.
1: A disputa mundial por minerais críticos usados na fabricação de baterias de celulares e carros elétricos já é uma realidade.
2: Mas a ciência brasileira está de olho em uma alternativa sustentável, a partir de uma matéria-prima que tem a cara do Nordeste do país, o coco.
1: Pesquisadores da Universidade Federal de Sergipe estão transformando os resíduos do fruto em uma peça-chave para uma nova geração de baterias.
2: Os detalhes dessa inovação você acompanha agora no quadro Ciência na Prática.
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4: Sergipe é um dos maiores produtores de coco do país. E depois de consumido, o fruto pode virar lixo. Mas essa realidade vem mudando graças a uma pesquisa realizada no estado. A casca e o pó residual do coco têm se tornado um material de alto valor tecnológico, conhecido como biocarvão.
5: Meu nome é Yara de Fátima Jimenez e eu sou do Departamento de Química da Universidade Federal de Sergipe. A produção e consumo de coco é muito importante aqui nesse estado, né? Então gera um grande volume de resíduos. E um dos produtos que podem ser obtidos são os materiais carbonáceos, ou conhecidos popularmente como os biocarvões. Que tipos de bioprodutos nós podemos obter? Em filtros, como absorventes, também como suportes para catalisadores. E uma das aplicações, né, que nos chamou a atenção são as aplicações em energia.
4: Atualmente, as baterias dependem do lítio, um mineral caro e que pode se tornar escasso no futuro. A solução encontrada pelos pesquisadores foi substituir o lítio pelo sódio, usando o biocarvão de coco para fazer a bateria funcionar.
5: O íon lítio, ele sofre oscilações de preço e disponibilidade no mercado mundial. E nesse contexto, o estado de Sergipe, ele tem reservas de potássio e de sódio. As baterias de íon sódio são biocarvões preparados a partir de biomassa a temperaturas altas.
4: A pesquisa ainda está sendo desenvolvida em laboratório, mas promete colocar o Brasil em um mercado promissor, criando uma alternativa viável e sustentável para o futuro da energia global.
5: A China, ela está privilegiando muito os tipos de pesquisas no desenvolvimento de baterias de íon sódio. Em escala ainda de laboratório, a gente conseguiria, entre 4 a 5 anos, ter uma linha de desenvolvimento até a otimização desse carbono.
4: Acompanhe a pesquisa na página da Universidade Federal de Sergipe. E esse foi o Ciência na Prática, com produção de Warby Kalil e edição de Edinaldo Júnior. E nosso encontro com o saber científico volta na próxima semana. Até lá!
1: Instrumentos musicais, microfones e máquinas de costura agora podem ser importados sem o pagamento de imposto.
2: A importação desses produtos estava sujeita à alíquota de 18%.
1: No caso das máquinas de costura, a medida que já valia de forma provisória e com restrições de cotas, agora é definitiva.
2: A redução tarifária consta em resolução da Câmara de Comércio Exterior, que incorporou decisões do Mercosul.
1: Essas foram as notícias do governo federal.
2: Uma realização da Secretaria de Comunicação Social da Presidência da República.
1: Com produção da empresa Brasil de Comunicação.
2: Fique agora com as notícias do Poder Judiciário e do Congresso Nacional. Boa noite.
1: Boa noite para você e até amanhã.
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7: STF envia conciliação do caso sobre a aplicação do Estatuto da Pessoa Idosa a contratos de planos de saúde.
8: Justiça do Trabalho vai fazer um mutirão de conciliação em processos que envolvem pessoas a partir dos 60 anos.
7: Tribunal Superior Eleitoral define relatores para recursos relacionados à apuração das eleições 2026.
8: Boa noite, eu sou Marcela Luiza.
7: E eu sou Walter Lima.
8: Em nota publicada nesta quinta-feira, a presidência do Supremo Tribunal Federal firmou o compromisso com a democracia e a liberdade de escolha de brasileiros e brasileiras em ambiente de paz.
7: O voto é a expressão máxima da cidadania, segundo o presidente do STF, ministro Edson Fachin, e a garantia de que a vontade popular define o futuro do Brasil. Na nota, o ministro ressaltou que isso só é possível graças ao empenho incansável da Justiça Eleitoral brasileira.
8: TSE define relatores para recursos relacionados à apuração das eleições 2026.
7: Os ministros ficarão responsáveis pela análise de processos relativos aos cargos de presidente e vice-presidente da República. Fábio Ruas.
9: O ministro Sebastião Reis Júnior vai ser o relator da apuração dos resultados eleitorais do Amazonas, Alagoas, São Paulo e Tocantins. A ministra Estela Aranha ficou com Minas Gerais, Mato Grosso, Espírito Santo e Mato Grosso do Sul. Já o ministro Floriano de Azevedo Marques será o responsável pelo Ceará, Sergipe, Maranhão e Goiás. Os processos de apuração dos votos dos estados do Rio de Janeiro, Paraná, Pará e Piauí ficarão sob a relatoria do ministro André Mendonça. O ministro Ricardo Vilas Boas Cueva vai atuar nos processos da Bahia, Pernambuco, Paraíba e Santa Catarina. E o ministro Dias Toffoli ficou com o Distrito Federal, Rio Grande do Sul, Rio Grande do Norte, Acre, Amapá, Roraima e Rondônia. A distribuição garante a organização e a celeridade dos trabalhos da Justiça Eleitoral durante a totalização dos votos.
8: O Supremo suspendeu o julgamento sobre a aplicação do Estatuto da Pessoa Idosa a contratos de planos de saúde firmados antes de 2004.
7: A discussão envolve reajustes das mensalidades em razão da idade.
8: O estatuto proíbe a cobrança de valores diferenciados em razão da idade. Com a lei entrou em vigor em 2004, o Supremo discute se essa proteção também se aplica aos contratos firmados antes dessa data, inclusive nos casos em que o beneficiário completou 60 anos após a entrada em vigor do Estatuto.
7: A questão é discutida em dois processos diferentes, que começaram a ser julgados por composições distintas da Corte. Na sessão de hoje, o ministro Dias Toffoli propôs o envio do caso ao Núcleo de Solução Consensual de Conflitos do Supremo para tentativa de conciliação. A sugestão foi acolhida pelo plenário.
8: Hoje, 1º de outubro, é o Dia Nacional e Internacional da Pessoa Idosa.
7: De olho na data, a Justiça do Trabalho vai fazer um mutirão de conciliação em processos que envolvem pessoas a partir dos 60 anos. Rocine Gomes.
10: É isso mesmo. A ação em todo o país será de 5 a 9 de outubro. Chamada Em Pauta a Melhor Idade, a iniciativa vai dar preferência aos processos de pessoas idosas. Para participar e adiantar a sua vida, basta procurar seu advogado, ir ao Tribunal Regional do Trabalho e pedir que o processo seja priorizado. É o seu processo em cima da pilha.
8: O STJ recebeu o primeiro recurso especial da história, autuado de acordo com os novos critérios da sistemática da relevância da questão federal.
7: O chamado filtro de relevância entrou em vigor em 3 de setembro. Fátima Uchoa.
11: Nesse novo sistema, só serão julgados pelo STJ casos com relevância econômica, política, social ou jurídica que ultrapassem os interesses das partes, além dos que já têm relevância presumida, como previsto na lei que regulamenta o filtro. O primeiro recurso com relatoria do ministro Herman Benjamin, da primeira turma, teve origem em execução fiscal ajuizada pelo Conselho Regional de Engenharia e Agronomia do Paraná para cobrar dívida decorrente de infração à lei que rege a categoria. Vale destacar que o STJ começou e deve concluir até 7 de outubro as primeiras sessões virtuais para analisar propostas de submissão de recursos especiais ao filtro da relevância.
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8: Uma boa noite.
7: E até amanhã.
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13: Eu sou Humberto Pinheiro e estes são os destaques de hoje do Jornal do Senado, que começa agora. Senado debate projetos para ampliar a inclusão e qualidade de vida dos idosos. CCJ analisa a criação da Universidade do Vale do Juruá, no Acre. Nova lei do seguro rural amplia a proteção de produtores contra grandes perdas. Boa noite. 1º de outubro é o Dia Nacional do Idoso, data dedicada à reflexão sobre os direitos e as condições de vida dos brasileiros com 60 anos ou mais. O Senado analisa projetos para ampliar a inclusão digital e incentivar a participação das pessoas idosas em atividades turísticas. Repórter Rodrigo Rezende.
14: Uma lei sancionada em 2006 determinou que 1º de outubro é o Dia Nacional do Idoso. Em 2003, 3 anos antes, o país ganhou seu primeiro conjunto de leis específicas para essa parcela da população, o Estatuto do Idoso. Paulo Paim, do PT do Rio Grande do Sul.
15: O Estatuto garantiu algo fundamental. Reconheceu a pessoa idosa como sujeito de direitos, com prioridade nas políticas públicas, proteção à saúde, à moradia, à previdência, ao trabalho, assistência social e, acima de tudo, à dignidade.
14: O Senado debate diversos projetos para melhorar a vida dos idosos brasileiros. Um deles, apresentado pela senadora Damares Alves, do Republicanos do Distrito Federal, quer promover a acessibilidade, inclusão e segurança da pessoa idosa nos ambientes digitais. Já o senador astronauta Marcos Pontes, do PL de São Paulo, é relator na Comissão de Direitos Humanos de uma proposta que incentiva a participação dos idosos em atividades turísticas.
13: A Comissão de Constituição e Justiça analisa o projeto de lei que autoriza o Poder Executivo a criar a Universidade Federal do Vale do Juruá, UFVJ, com sede em Cruzeiro do Sul, no Acre. A proposta tem o objetivo de interiorizar a oferta de ensino superior público na Amazônia Ocidental e impulsionar o desenvolvimento científico e socioambiental da região. A reportagem é de Bruno Lourenço.
16: A proposta prevê a criação de uma fundação pública federal, sediada em Cruzeiro do Sul, no oeste do Acre, com atuação em outras localidades do Vale do Juruá. O senador Hamilton Mourão, do Republicanos do Rio Grande do Sul, defendeu a importância de expandir o ensino superior público para além das capitais.
17: A interiorização do ensino superior público, especialmente em territórios com as peculiaridades socioambientais e os desafios logísticos do Vale do Juruá, é medida de inegável e urgente interesse público.
16: A Universidade Federal do Vale do Juruá deverá ter como foco suas vocações regionais e priorizar áreas como bioeconomia, agricultura familiar, biotecnologia, saúde e conservação ambiental.
13: O Brasil e os Estados Unidos anunciaram a criação de um grupo de trabalho para negociar o tarifaço. O objetivo é avaliar possíveis soluções e avançar nas negociações sobre um eventual acordo. No Congresso, aguarda análise uma MP que destina crédito subsidiado a exportadores e setores estratégicos. Repórter Pedro Pincer.
18: O governo norte-americano deve apresentar nas próximas semanas uma proposta para definir os assuntos das negociações. As conversas ocorrem enquanto os Estados Unidos mantêm sobretaxas sobre parte das exportações brasileiras. Em julho, foi anunciada uma tarifa adicional de 25% sobre determinados produtos brasileiros. No Congresso brasileiro, aguarda a instalação a comissão mista que vai analisar a medida provisória que prevê 18 bilhões e meio de reais em crédito subsidiado para exportadores e setores estratégicos. O presidente do Senado, Davi Alcolumbre, afirmou que o Legislativo está unido na defesa dos interesses nacionais.
19: Nós vamos defender a soberania nacional, vamos defender os empregos dos brasileiros, defender os empresários brasileiros que geram a riqueza para o Brasil, e tenho convicção também que esse processo tem que ser liderado pelo Poder Executivo. Buscar estreitar os laços e fazer as coisas acontecerem defendendo os brasileiros. O parlamento está integralmente à disposição da defesa dos interesses do Brasil.
18: A partir de um documento que será enviado pelos Estados Unidos, o grupo de trabalho vai buscar um entendimento entre os dois países.
13: O Executivo sancionou uma lei aprovada no Senado que muda as regras do seguro rural para proteger produtores e seguradoras em caso de grandes perdas no campo. Repórter Patrícia Oliveira.
20: O dinheiro que o governo federal destina para ajudar o produtor a pagar o seguro rural não poderá ser bloqueado ou congelado durante a execução do orçamento. A nova lei também tira do papel o chamado Fundo Catástrofe, criado em 2010 para auxiliar as seguradoras a cobrirem prejuízos extraordinários na produção rural, como os causados pelas mudanças climáticas. A proposta que deu origem à lei é da senadora Tereza Cristina, do Progressistas de Mato Grosso do Sul.
21: O seguro rural, ele representa um instrumento essencial de gestão de risco, pois protege o produtor rural contra perdas decorrentes de eventos aleatórios e não controláveis.
20: A lei prevê ainda que os produtores que têm seguro terão prioridade nas linhas de crédito para prorrogar ou renegociar dívidas.
13: O plenário pode votar em breve um projeto que estabelece condições de trabalho específicas para mulheres com câncer de mama, incluindo aquelas em tratamento ou em período de remissão. A proposta autoriza a adoção de medidas para flexibilizar as condições de trabalho, como teletrabalho, redução da jornada, horários flexíveis e apoio psicossocial sem redução salarial. Além disso, institui o selo rosa para reconhecer empresas que adotarem práticas inclusivas e não discriminatórias. Durante a leitura do relatório na Comissão de Assuntos Sociais, o senador Flávio Arnes, do PSB do Paraná, ressaltou que o trabalho pode contribuir efetivamente para a saúde mental de quem enfrenta o câncer de mama.
22: É comprovado que se manter ocupado e produtivo representa um grande apoio psíquico aos pacientes de câncer ao obstar ou ao menos dificultar o advento de depressão que muitas vezes os acomete.
13: A Comissão de Constituição e Justiça do Senado pode votar o projeto de lei do senador Chico Rodrigues, do PSB de Roraima, que muda a contagem de prazos para manifestação da Fazenda Pública, do Ministério Público e da Defensoria Pública em processos de inventário. Pela proposta, os prazos passam a ser contados em dias corridos, incluindo sábados, domingos e feriados. Atualmente, a contagem é feita apenas em dias úteis. O relatório do senador Jorge Cajuru, do PSB de Goiás, recomenda a aprovação do projeto.
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13: Na hora de votar, além do celular, o eleitor precisa deixar outros equipamentos eletrônicos fora da cabine, como relógio inteligente e óculos com câmera. A proibição vale até para aparelhos desligados e foi reforçada pela Justiça Eleitoral para garantir o sigilo do voto. Repórter Marcela Cunha.
26: Não é só o celular que deve ficar fora da cabine de votação. Com o avanço de dispositivos cada vez menores e mais conectados, a Justiça Eleitoral detalhou as regras para impedir que novas tecnologias comprometam o sigilo do voto. A proibição também vale para máquinas fotográficas, filmadoras, relógios e pulseiras inteligentes, óculos conectados, fones de ouvido, câmeras corporais e microcâmeras. A medida busca evitar que equipamentos capazes de registrar ou transmitir informações sejam usados para revelar a escolha do eleitor. Também ajuda ajuda a combater a compra ou a coação de votos ao impedir a produção de uma prova da opção registrada na urna, como lembrou a senadora Damares Alves, do Republicanos do Distrito Federal.
0: A legislação é muito clara, o voto ele é secreto.
26: Quem se recusar a entregar o equipamento aos mesários não poderá votar até cumprir a orientação. O caso será registrado em ata e, se necessário, a força policial poderá ser acionada. Já equipamentos de acessibilidade e tecnologias assistivas continuam permitidos.
13: Com trabalhos técnicos de Eliseu Caires, o Jornal do Senado fica por aqui. Acompanhe agora as notícias da Câmara dos Deputados. Boa noite e até amanhã.
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2: Mulher que delatar violação de medida protetiva poderá ter escolta policial.
3: Deputados esclarecem a atuação do Ministério Público em pedido de pensão.
4: Escolas devem informar suspeita de trabalho infantil ao Conselho Tutelar.
3: Avança projeto que aumenta a punição para corridas ilegais em vias públicas.
5: Boa noite. A Comissão de Viação e Transportes aprovou penas mais rígidas para quem participar de corridas ilegais em vias públicas. A repórter Kate Nayane traz mais detalhes sobre o texto que agora será analisado pela Comissão de Constituição e Justiça.
9: O projeto de lei que aumenta as punições para os chamados rachas foi aprovado pela Comissão de Viação e Transportes da Câmara dos Deputados. Pela proposta, a multa pela prática de corridas ilegais em vias públicas passa de 2.934 para 4.402, além da suspensão do direito de dirigir e apreensão do veículo. O aumento do valor da multa também se aplica para quem promover ou participar de eventos que envolvam manobras perigosas, corridas ou disputas em vias públicas sem a permissão da autoridade de trânsito. O texto aprovado também agrava as penas. Caso a infração ocorra próximo de escolas, hospitais, locais de embarque e desembarque de passageiros, ruas estreitas ou onde exista grande concentração de pessoas, as penas passam de 3 a 6 anos para reclusão, de 4 a 8 anos em caso de lesão corporal grave e de 6 a 12 anos em caso de morte. O relator da proposta, deputado Hugo Leal, do PSD do Rio de Janeiro, defende que infrações como estas não devem ser tratadas como acidentes.
27: Inclusive, no caso de lesão corporal ou morte, aí se responsabilidade por homicídio. Homicídio, essa é nossa principal mudança, principal alteração, é que quando uma prática ilegal dessa natureza, o resultado dela é o homicídio, nós temos que tratar esse indivíduo como um homicida, não como um acidente de trânsito.
9: Em seguida, o projeto de lei que aumenta as punições para quem pratica corridas ilegais em vias públicas será analisado pela Comissão de Constituição e Justiça. Da Rádio Câmara de Brasília, Kate Nayane.
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1: Economia.
3: Afonso Mota, do PDT do Rio Grande do Sul, destaca a importância da lei que reduz as alíquotas do PIS/PASEP e da COFINS para a indústria química e petroquímica. O deputado ressalta que o setor recolhe aproximadamente 40 bilhões de reais por ano em impostos.
5: Afonso Mota avalia que a redução dos tributos tem fortalecido uma atividade estratégica para a economia brasileira diante da concorrência internacional. O parlamentar reitera que a medida cria condições para que o setor continue contribuindo para o desenvolvimento do país.
3: Marcos Aurélio Sampaio, do MDB do Piauí, defende o projeto que acaba com a cobrança pelo uso da rede de distribuição de energia elétrica para microgeradores de energia solar. O texto garante isenção permanente aos consumidores que injetam energia excedente na rede.
5: A proposta estende a isenção a todos os usuários de fontes renováveis, independentemente da data de adesão. No entendimento de Marcos Aurélio Sampaio, a medida garante segurança jurídica e incentiva a democratização da energia limpa.
1: Agricultura.
3: projeto de Renilson Nicodemos do MDB do Pará estabelece um período de paralisação temporária na colheita do açaí e cria um seguro para os extrativistas do fruto. A ideia é pagar aos trabalhadores um salário mínimo por até 4 meses no ano para permitir a regeneração natural das palmeiras.
5: Na visão de Renilson Nicodemos, a medida garante a sustentabilidade ambiental e assegura renda às famílias extrativistas no período de entressafra. A proposta prevê ainda ações para diminuir os acidentes de trabalho na subida dos açaizeiros e modernizar as técnicas de manejo.
6: Relações Exteriores.
3: Felipe Martins, do PL Tocantinense, apoia a criação da Frente Parlamentar Mista pela Integração Continental e Desenvolvimento Sul-Americano. O objetivo do colegiado é elaborar iniciativas de conexão produtiva, digital e institucional entre os países do continente.
5: De acordo com Felipe Martins, o grupo vai articular com governos estaduais, municipais e a sociedade civil para ampliar o protagonismo do Brasil na América do Sul, promovendo o intercâmbio tecnológico e o crescimento socioeconômico.
6: Segurança Pública.
3: A Comissão de Segurança Pública aprovou uma escolta policial para mulheres vítimas de descumprimento de medida protetiva. O repórter Luiz Cláudio Canuto explica a questão.
7: A Comissão de Segurança Pública e Combate ao Crime Organizado aprovou o projeto que prevê escolta policial para mulheres que denunciarem descumprimento de medida protetiva. Pela proposta, a escolta deveria ser concedida quando houvesse risco à integridade física. A proposta muda a Lei Maria da Penha e também a lei que disciplina a proteção de vítimas e testemunhas ameaçadas. O colegiado aprovou a versão da relatora, a deputada delegada Ione, do Avante de Minas Gerais. Segundo ela, o objetivo é fortalecer a proteção das vítimas no momento em que procuram as autoridades para comunicar que o agressor desrespeitou a decisão judicial. O texto aprovado amplia o alcance da proposta original e incorpora a proteção da escolta a um conjunto mais amplo de medidas protetivas na Lei Maria da Penha. A proposta original da deputada Rogéria Santos, do Republicanos da Bahia, previa a obrigatoriedade de escolta policial para a mulher que comparecesse à delegacia para denunciar o descumprimento de medida protetiva de urgência. Pelo texto aprovado, a adoção de escolta policial deixa de ser uma medida automática e passa a depender de avaliação técnica do risco enfrentado pela vítima. Entre os critérios poderiam ser considerados o histórico de violência praticada pelo agressor, a gravidade das ameaças e a possibilidade de novas agressões. Segundo o Conselho Nacional de Justiça, a cada 45 segundos, uma mulher recebe a proteção judicial. O projeto tramita em caráter conclusivo e aguarda indicação de relator na Comissão de Defesa dos Direitos da Mulher. Em seguida, passará pela Comissão de Constituição e Justiça. Da Rádio Câmara de Brasília, Luiz Cláudio Canuto.
5: Franciane Baier, do Republicanos do Rio Grande do Sul, apoia projeto que destina 30% da arrecadação de apostas de cota fixa ao Fundo Nacional de Segurança Pública. A proposta também reserva, no mínimo, 30% do fundo para o combate à violência contra a mulher.
3: Franciane Baier informa que os recursos vão financiar ações como monitoramento eletrônico de agressores, patrulhas especializadas e casas de acolhimento. Para a deputada, a medida garante orçamento contínuo para interromper os ciclos de agressão às mulheres.
5: Projeto de lei quer proibir a nomeação ou contratação de pessoas condenadas por crimes sexuais contra crianças e adolescentes para cargos ou funções públicas. De autoria de Júnior Lourenço, do MDB do Maranhão, a medida valeria para órgãos públicos, empresas estatais e contratos de prestação de serviços.
3: A proposta determina ainda que a proibição só será aplicada após condenações definitivas. De acordo com Júnior Lourenço, a iniciativa reforça a proteção de crianças e adolescentes e a integridade da administração pública.
5: Misael Varela, do PSD de Minas Gerais, apoia a proposta de emenda à Constituição que reduz a maioridade penal de 18 para 16 anos. A mudança visa punir, com mais rigor, menores envolvidos em crimes hediondos e em casos de violência extrema contra pessoas e animais.
3: Misael Varela pondera que a responsabilização penal vai depender de laudo técnico que comprove a capacidade do jovem de entender a gravidade do ato. Para o deputado, a proposta evita a impunidade em casos de extrema violência.
5: Exigir vídeo monitoramento e punir a omissão de casos de agressão contra crianças e adolescentes em creches e escolas é a proposta de delegado Bruno Lima, do Podemos de São Paulo. O texto ainda impõe pena para os dirigentes que deixarem de notificar casos suspeitos.
3: Delegado Bruno Lima argumenta que crianças pequenas muitas vezes não conseguem relatar abusos, o que exige provas objetivas. O parlamentar pondera que as câmeras devem ficar restritas às áreas comuns, prevendo penas mais duras para maus tratos em creches.
5: André Fernandes, do PL do Ceará, apresentou o projeto que determina a queima completa como único método para destruir entorpecentes apreendidos e plantações ilícitas. Pela proposta, a destruição deve ser gravada em vídeo com registro de geolocalização.
3: Na avaliação de André Fernandes, métodos atuais como enterramento não garantem a destruição total dos materiais apreendidos. Para o deputado, a incineração evita que drogas e lavouras voltem ao mercado ilegal por falhas no descarte policial.
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10: Justiça.
5: Os deputados aprovaram um projeto que esclarece a atuação do Ministério Público em pedido de pensão alimentícia. A repórter Paula Bittar explica os detalhes.
11: A Comissão de Constituição e Justiça da Câmara aprovou uma proposta que inclui no Estatuto da Criança e do Adolescente uma regra autorizando o Ministério Público a pedir judicialmente pensão alimentícia em favor de crianças e adolescentes. Pela proposta, isso poderá ocorrer mesmo que os pais continuem exercendo seus direitos e deveres legais em relação ao filho, que a criança ou adolescente não esteja em situação de risco e que exista defensoria pública na comarca. O objetivo é transformar em texto legal um entendimento que já é adotado pelo Superior Tribunal de Justiça. A relatora na CCJ, deputada Maria Arraes, do PSB de Pernambuco, destacou que a proposta não traz uma inovação substancial, mas confere maior precisão ao texto legal ao incorporar orientação jurisprudencial já consolidada, promovendo segurança jurídica, uniformidade interpretativa e previsibilidade na atuação dos órgãos responsáveis pela tutela dos direitos infanto-juvenis. De acordo com o Estatuto da Criança e do Adolescente, o Ministério Público pode promover ações de alimentos em favor de crianças e adolescentes, mas a lei não explicita que essa atuação independe da situação familiar da criança ou adolescente, da existência de situação de risco ou da disponibilidade da Defensoria Pública. A autora do projeto, deputada Laura Carneiro, do PSD do Rio de Janeiro, explicou que parte da doutrina tem uma visão distorcida sobre o tema e seu objetivo foi deixar a regra bem clara.
12: O Ministério Público precisa poder pedir alimentos quando eles são de interesse do menor, quando as crianças estão em vulnerabilidade, quando as crianças precisam dessa ajuda do Estado. Na prática, o que a gente faz é colocar agilidade numa rede de proteção que é muito importante para as crianças. Porque a gente sabe que a justiça tem o seu próprio tempo, ela demora, mas a fome, essa, não tem tempo.
11: A proposta, que inclui no Estatuto da Criança e do Adolescente uma regra autorizando o Ministério Público a pedir judicialmente pensão alimentícia em favor de crianças e adolescentes, pode seguir agora para a análise do Senado, a menos que haja recurso para votação antes pelo plenário da Câmara. Da Rádio Câmara, de Brasília, Paula Bittar.
10: Ciência e tecnologia.
3: Aliel Machado, do PV do Paraná, defende a regulação e o combate ao abuso de poder de grandes empresas de tecnologia. Ele explica que a ideia é permitir que o governo federal imponha regras de transparência e evite privilégios para produtos das próprias plataformas.
10: Aliel Machado argumenta que o mercado digital exige uma área especial dentro do Conselho Administrativo de Defesa Econômica para proteger o direito do consumidor. Ele ressalta que as regras devem focar apenas nas chamadas big techs, garantindo mais espaço para pequenos concorrentes.
3: Dr. Ismael Alexandrino, do PSD de Goiás, quer estabelecer diretrizes mais rigorosas para a classificação indicativa de desenhos e animações digitais. A proposta obriga emissoras e serviços de streaming a barrar produções com cenas de violência, humilhação ou duplo sentido.
10: Dr. Ismael Alexandrino lembra que o uso indiscriminado de telas por bebês e crianças pequenas traz prejuízos ao desenvolvimento cognitivo e emocional. Ele defende que as plataformas de vídeo auditem seus catálogos sob pena de multas milionárias e suspensão da empresa.
3: Pastor Eurico, do PSDB de Pernambuco, cobra do governo explicações sobre denúncias de interferência na eleição do Conselho Regional dos Técnicos Industriais da Terceira Região. Ele quer saber se o Ministério da Ciência, Tecnologia e Inovação apoiou uma das chapas concorrentes em Pernambuco e na Paraíba.
10: Pastor Eurico pede detalhes sobre agendas, manifestações públicas e uso de recursos do Ministério em favor de candidatos. Segundo o parlamentar, denúncias apontam quebra dos princípios da impessoalidade, neutralidade, além de possível abuso de poder político.
14: Direitos Humanos.
3: Comissão aprova projeto que obriga as escolas a comunicarem suspeitas de trabalho infantil ao Conselho Tutelar. A reportagem é de Agui Pontes.
15: A Câmara dos Deputados debate fazer com que as escolas sejam obrigadas a comunicar ao Conselho Tutelar suspeitas de trabalho infantil. A proposta, apresentada pelo deputado Amon Mandel, do Republicanos do Amazonas, insere a mudança no Estatuto da Criança e do Adolescente. Segundo a proposta, já aprovada pela Comissão de Educação, a suspeita ou comprovação da prática de trabalho infantil precisa ser apontada pela instituição de ensino, especialmente se envolver uma criança de até 12 anos. A Constituição já prevê o contato da escola com o Conselho Tutelar, em caso de maus tratos ou faltas excessivas e injustificadas à escola. Segundo a relatora na comissão, deputada Franciane Baier, do Republicanos do Rio Grande do Sul, a escola é estratégica para dar esse primeiro alerta.
16: A escola é muitas vezes o primeiro lugar onde os sinais de exploração aparecem. E ao tornar essa obrigação expressa na lei, damos mais agilidade para que o Conselho Tutelar seja acionado e as medidas de proteção sejam tomadas o quanto antes.
15: A Constituição proíbe o trabalho para menores de 16 anos, salvo na condição de aprendiz, que o jovem pode desempenhar a partir dos 14 anos. Segundo um estudo recente do Fórum Nacional de Prevenção e Erradicação do Trabalho Infantil, 1 milhão e 650 mil crianças e adolescentes estão tendo sua força de trabalho explorada no Brasil. A proposta que prevê a denúncia do trabalho infantil pelas escolas ao Conselho Tutelar será analisada pela Comissão de Previdência, Assistência Social, Infância, Adolescência e Família. Da Rádio Câmara de Brasília, Agui Pontes.
10: Márcio Alvino, do PL de São Paulo, enaltece o trabalho da APAE, Associação de Pais e Amigos dos Excepcionais, na inclusão e na defesa dos direitos das pessoas com deficiência. Ele ressalta a atuação de profissionais, voluntários e famílias no apoio a milhões de brasileiros.
3: Márcio Alvino defende o fortalecimento das APAEs por meio de mais recursos e de políticas públicas voltadas às pessoas com deficiência. Vice-presidente da Frente Parlamentar em Defesa das APAEs, o deputado reafirma o compromisso de apoiar as instituições presentes em todo o país.
14: Educação.
10: O projeto de Geraldo Mendes, do União do Paraná, prevê o abono de até 3 dias de faltas escolares por mês para alunas com deficiência durante o período menstrual. A medida dispensa atestado médico, bastando a notificação da família à instituição de ensino.
3: Geraldo Mendes argumenta que dores intensas tornam a frequência escolar dolorosa para muitas adolescentes com deficiência. Para ele, a dispensa de laudo mensal evita filas desnecessárias nos postos de saúde e assegura o direito à educação sem reprovação por falta.
10: Fomentar o hábito da leitura e ampliar o financiamento de bibliotecas públicas é o objetivo de projeto de Amaro Neto, do PP do Espírito Santo. O texto permite que empresas e pessoas físicas usem deduções no imposto de renda para apoiar a compra de livros, feiras literárias e acervos digitais.
3: Amaro Neto argumenta que o país ainda enfrenta gargalos no acesso à literatura e na preservação de espaços culturais. Ele diz ainda que a proposta estimula a cooperação entre a iniciativa privada e o governo para modernizar estruturas de bibliotecas públicas do país.
10: Termina agora o Jornal Câmara dos Deputados, produzido pela Rádio Câmara com trabalhos técnicos de Wellington Teles e apresentação de Luciana Vieira e Val Monteiro. Boa noite.
3: A Voz do Brasil volta amanhã. Uma boa noite para você.
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Ponte FM, onde você estiver, a partir de agora estamos juntos em mais uma edição da nossa Noite da Conte com muita música boa pra você. Então dá volume, é mês novo e assim a gente espera que a sua vida tenha coisas novas também, tá bom? Eu sou a Paty, então bora juntos curtir o melhor e a maior também, né? A melhor e a maior rede de rádios. Muita coisa pra gente conversar, mas também muita música pra gente curtir. Tem Lucas e Adriano, Zero Amor. Dá sequência na nossa programação aqui na Conte FM.

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0: Coach, onde você estiver, fechamos muito bem com o Guilherme Santiago, Jorge Matheus, Pijama Amarelo. Noite maravilhosa pra quem trabalha, pra quem tá em casa, pra quem tá curtindo a gente, tá dando carona. Muito bom ter você por aqui. Daqui a pouquinho tem mais músicas a gente vai curtir. Vou dar um spoiler, tá, produção? Tem Léo Magalhães, tem Sorriso Maroto, tem Traia Véia e muito mais. Você fica comigo, porque agora tô indo lá buscar os melhores parceiros.
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Estamos de volta com mais um bloco assim, ó, só sucesso pra gente curtir. 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Você vai poder curtir todos os municípios que estão conectados diretamente com a gente, tá? Bora então abrir o nosso segundo bloco com Cristiano e Rafael e a participação de Paulo e Paulino.

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maneiro. Bom demais. Vai, Mineiro, só da voz.

0: lugar mais triste do mundo. 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Ah, gente, o lugar mais triste do mundo pode ter certeza que não está aqui com a gente na Conte FM, viu? Bora pro nosso dia 1º de outubro. E hoje, claro que ainda dá tempo, é comemorado o Dia Internacional da Música. E você sabe que a gente aqui, meu amor, é pós-graduado, pós-doctor em músicas, né? A gente adora. Hoje também é o Dia Internacional do Café. E você, começa o seu dia sem ou com café? Tudo tranquilo, gente? Com ou sem açúcar, hein? Hoje também é o Dia Mundial do Vendedor. Hoje é o Dia Nacional da Pessoa Idosa. E também é o Dia Nacional do Vereador. Exatamente, todo município tem aí os seus, né, vereadores, né? Que estão todos ali dentro de uma Câmara Municipal. Agrupam-se normalmente numa Câmara Municipal. Tá aí, gente. Então, parabéns a todos os profissionais, vendedores, vereadores também, enfim. E hoje é dia da música, do café, que delícia. E se você troca de idade hoje também, parabéns e obrigada por escolher a Conte FM pra ser a sua companhia.
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Estamos de volta com muita música, já que hoje é o Dia Internacional da Música. A gente curte várias por aqui, todos os dias, 24 horas por dia. Ó quem vem cantando pra você agora no nosso terceiro bloco. Junior Marx, participação de Gustavo Lima. Eu tô indo aí. Dá volume porque tem muita música chegando.

0: Hit FM, onde você estiver, fraquinho de aparência, Júnior e César, fechando nosso terceiro bloco. Daqui a pouco tem mais músicas, é claro que tem, vai ter Marília Mendonça, vai ter Gustavo Lima, vai ter Sorriso Maroto e muito mais. Você e eu fica aqui, ó, prestando atenção nas melhores dicas e vou trazer pra você os melhores parceiros da Conte FM, fica comigo.
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Estamos de volta pra você, gente, sempre quase finalizando a nossa quinta-feira e tem mais música, sem sombra de dúvidas, né? Bora curtir o nosso último bloco musical por aqui, os Agroboys, Ana Castela, Eu Minto.

0: 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Ana Gabriela, sofrer por você. Ai, gente, não sofre não, viu? Mais tarde eu tô de volta na nossa sexta-feira em mais uma edição da nossa Noite da Conte, que vai ficando por aqui. Mas a música não para, né, gente? É 24 horas, tá bom? Beijo no seu coração. Eu sou a Patrícia Stephanie e a direção geral é dele, do Dr. Rodrigo Barbosa.
1: Meia-noite.
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0: Meia-noite e 20.
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0: Meia-noite e 21.

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2: Meia-noite e 40.
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2: Meia-noite 41.

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2: Uma hora.
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1: Uma e um.

meus amigos, olá minhas amigas, ai minha gente querida do Brasil inteiro, boa manhã, bom dia, bom dia, bom dia, acorda preguicinha, é sexta-feira minha gente, 4 da manhã, o relógio avisa e a Conte FM já está no ar pra anunciar, a sexta-feira chegou minha gente, o Evandro aqui te fazendo companhia, sejam todos muito bem-vindos a mais uma manhã abençoada no seu som do campo, sexta-feira é dia de olhar pra trás com gratidão por tudo que a gente trabalhou ao longo da semana e já ir preparando o espírito para o merecido descanso que vem chegando. Mas antes do descanso, tem a lida de hoje. E para você que já pulou da cama no escuro, que já acendeu o fogão, colocou a água do café para ferver, preparou as ferramentas ou já ligou o motor do caminhão e do trator, o nosso abraço mais apertado e respeitoso, que a sua sexta-feira seja de trabalho leve, de notícias boas, de proteção no caminho, de muita fartura na mesa. Ajeita o chapéu, puxa a cadeira e vem tomar esse café com a gente, porque o som do campo está abrindo a porteira da sua manhã. E para levantar o astral logo no primeiro segundo do dia e colocar todo mundo no ritmo da sexta-feira, vamos abrir com uma moda sertaneja animada de verdade. Aumenta o volume aí.

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1: 1:25.

estamos de volta com o Som do Campo. Bom dia para todo mundo, boa sexta-feira, manhã do dia 2 de outubro. Como é bom ter você com a gente aí. Força na lida, que o fim de semana tá batendo na porta. Olha, meus amigos, muitas vezes a gente acha que para mudar o dia de alguém é preciso fazer algo grandioso. Mas a verdade é que as maiores transformações começam nos gestos mais simples e gentis. Um sorriso sincero, uma palavra de incentivo, a decisão de não responder a uma provocação com raiva, tudo isso constrói um ambiente mais leve ao nosso redor. Gente de paz não é a pessoa que nunca enfrenta problemas, mas sim aquela que escolhe não carregar o amargor do mundo dentro do peito. Que nesta sexta-feira você seja o portador da paz e do sorriso onde quer que você passe. O mundo já tem problemas demais. Seja você a boa notícia na vida das pessoas hoje, tá? E com essa mensagem no coração, nada melhor do que uma moda sertaneja bem bonita para acompanhar o seu café e aquecer a sua alma. Aumenta o volume aí.

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paz no seu caminho e você colherá tranquilidade na sua vida e no seu lar. Bom dia, eu volto já com mais.

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2: 1h45.
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2: 1h46.

Continuamos juntos no Som do Campo, seu companheiro de todas as madrugadas. Bom dia pra todo mundo, que a sua sexta-feira seja abençoada e leve. Bom dia, Dona Maria, olha a hora, Dona Aurora. Deixa as preocupações exageradas de lado. Faça a sua parte com carinho, honestidade e confie que o que é seu por direito vai chegar até as suas mãos. Vamos em frente. Hoje, 2 de outubro, a Igreja Católica celebra a festa dos Santos Anjos da Guarda. A tradição cristã nos ensina que cada um de nós recebe de Deus um anjo protetor, um companheiro invisível, encarregado de nos guiar, defender dos perigos e nos soprar bons pensamentos ao longo da vida. Para quem acorda de madrugada, enfrenta estradas perigosas, lida com animais grandes ou opera máquinas pesadas no campo, saber que existe um anjo da guarda nos acompanhando traz um conforto enorme ao coração. Pedimos hoje que o seu anjo da guarda vá à sua frente nesta sexta-feira, livrando o seu caminho de todo acidente, de todo mal e trazendo você em segurança de volta para sua casa no fim do dia. Pedindo proteção e bênçãos para toda a nossa família de ouvintes, vamos ouvir mais um modão daqueles aqui, ó.

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1: 2 e 6.
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1: Duas e sete.
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O Som do Campo segue com você nesta sexta-feira. Siga o seu dia com a certeza de que você não está sozinho. Trabalhe com prudência, dirija com atenção e mantenha o coração em paz, sabendo que a proteção divina está cobrindo os seus passos nesta sexta-feira. Ótima manhã, meu povo! Hoje é dia 2 de outubro e o calendário nos traz datas muito especiais e inspiradoras. Hoje é Dia Internacional da Não-Violência, Dia Mundial do Sorriso. Na primeira sexta-feira de outubro, celebra-se o Dia Mundial do Sorriso. O sorriso não custa nada, mas tem o poder de mudar o dia de quem recebe. Hoje é dia do Anjo da Guarda também, e para celebrar a paz, a alegria e a proteção, vamos rodar uma moda sertaneja daquelas que fazem a gente sorrir à toa.

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1: 2h27.
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1: Duas e 28.

Estamos de volta e não se esqueça, a paz a gente constrói nas pequenas atitudes do dia a dia. Seja paciente no trânsito, seja gentil com quem está aprendendo e traga leveza para o seu ambiente de trabalho. Uma boa sexta-feira, meu povo, começa com boas escolhas, tá? Vamos dar uma olhada no nosso livro da história para ver o que marcou o dia 2 de outubro ao longo dos tempos. Em 1869, nascia Mahatma Gandhi, um dos maiores símbolos mundiais da paz, da tolerância e da luta pelos direitos humanos, sem o uso da violência. Em 1960, era inaugurado na cidade de São Paulo o estádio Cícero Pompeu de Toledo, o famoso Morumbi, um dos palcos mais tradicionais do futebol brasileiro. Ao longo da década de 90, os primeiros dias de outubro marcaram grandes avanços na modernização e exportação da agricultura brasileira, consolidando o país como grande celeiro do mundo. Gente que faz história, assim como as grandes canções sertanejas que atravessam décadas e continuam vivas no coração do povo. Vamos ouvir mais um clássico inesquecível aqui.

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1: 2:50.
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1: 2:50.

Continuamos com o seu Som do Campo aqui na Conte FM. É muito bonito ver como o esforço de gerações passadas construiu o país que temos hoje, né? Que a gente faça a nossa parte no dia de hoje para deixar um legado de trabalho, honra e honestidade para quem vem depois de nós. Sexta-feira também é dia de celebrar a vida de quem está soprando velinhas. Neste dia 2 de outubro, entre as personalidades conhecidas nascidas nesta data, destacamos o cantor e compositor romântico José Augusto, o músico britânico Sting e o grande dramaturgo brasileiro Gianfrancesco Guarnieri, já falecido. Mas a homenagem mais carinhosa do Som do Campo vai direto para você, nosso ouvinte amigo, que completa mais um ano de vida hoje. Parabéns, felicidades e muitas realizações. Fazer aniversário na sexta-feira é o motivo perfeito para celebrar o dom da vida ao lado da família e dos amigos no fim de semana. E essa moda vai para você, aniversariante do dia. Boa manhã.

0: hora de mais uma paradinha, mais um intervalo rapidinho. Já já tô de volta.
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4: 3 e 7.
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1: 3 e 9.
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5: E já voltamos. Que esse novo dia, que esta sexta-feira traga pra você muitas coisas boas. Pra muita gente hoje, o último dia de expediente da semana. Obrigado pela sua companhia, onde você estiver aí, tá? Bom dia pra quem já madrugou com a gente nesta sexta-feira. Acorda cedo quando o dia ainda está desenhando as suas primeiras cores no céu. É uma das coisas mais bonitas que existem, né, meus amigos? O madrugadeiro conhece o silêncio da terra, o cheiro do orvalho na relva e o valor de cada hora de trabalho. Essa turma que acorda cedo, que faz a comida chegar na mesa e a economia do nosso país anda. Aquele abraço pra turma da enxada, do trator e da colheita no campo. Alô especial para os caminhoneiros rodando aí pelas estradas do nosso Brasil. Obrigado pela carona. Bom dia pro pessoal da ordenha cuidando do leite fresquinho logo cedo. Comerciantes, feirantes, trabalhadores da cidade. Aquele carinho no coração de quem está na cozinha preparando o café, organizando o dia da família. E pra dar aquele gás final na produção da semana, vem mais um modão sertanejo no capricho aqui.

0: trabalhador brasileiro madruga com orgulho porque sabe que o sustento da sua casa vem do seu próprio suor. Vamos de intervalo, eu já volto.
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2: 3:25.
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2: 3:26.

O Som do Campo segue firme com você nesta sexta-feira. Aos nossos companheiros da Lida, parabéns pela dedicação ao longo de toda esta semana. O cansaço é natural, mas a satisfação de dever cumprido é o melhor prêmio. Vamos encarar o trabalho de hoje com a cabeça erguida e o coração cheio de fé, acompanhado sempre de boa música sertaneja, a música que é a companheira leal de quem vive e ama o interior. Como é gostoso recordar duplas inesquecíveis como Cascatinha e Ana, Palmeira e Biá, Silveira e Silveirinha, Belmonte e Amaraí, João Mineiro e Marciano. Eles cantavam com a alma, trazendo letras que falavam da vida simples, dos amores sinceros, das saudades do ipê florido e das paisagens da nossa terra. E tudo isso sempre chegou até você através das ondas do rádio. O rádio não é só som, é companhia, é conselho, é a voz que conversa com você enquanto a mão trabalha no cabo da enxada ou no volante do caminhão. Em homenagem a esses grandes mestres da nossa música e ao nosso rádio de cada dia, vamos ouvir mais um clássico sertanejo aqui.

0: O rádio é a ponte do carinho que une o campo e a cidade na mesma sintonia. Meus amigos, vamos para mais uma parada, mais um intervalo. Já tem mais.
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0: Bom demais ouvir a nossa música verdadeira, não é mesmo? A modinha sertaneja tem essa força de renovar as energias e trazer de volta as melhores lembranças da nossa vida. Que a nossa programação continue deixando o seu dia mais alegre, o seu trabalho mais leve nesta sexta-feira. Falou aí pro seu José, na lida com a criação lá na fazenda. Vanderlei, bom dia, tá no trecho. Obrigado pela carona aí. Dona Maria de Fátima também tá acompanhando, preparando o café. O Gilson já abriu a oficina. Pessoal aí das obras, boa manhã pra todo mundo, pra família sertaneja. Sertanejo ouvindo, obrigado pela companhia nesta sexta-feira. Aumenta o som do rádio e vem mais uma moda sertaneja feita sob medida para acompanhar a sua lida.

0: meus amigos, o nosso Som do Campo tocando a sua música preferida. Não existe trabalho humilde quando ele é feito com honestidade, amor e dedicação, não. Fica por aí, eu volto já.
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2: 3:57.
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2: 3:58.

Seguimos juntos até o finalzinho do nosso programa. A todos os nossos trabalhadores e trabalhadoras, que a sua sexta-feira seja abençoada, tranquila e livre de qualquer imprevisto. A nossa prosa foi boa demais, mas o horário desta sexta-feira vai chegando ao fim. Que alegria e que bênção foi poder fazer companhia para você ao longo de toda esta semana. Agradecemos do fundo do coração pelo carinho da sua audiência, pela lealdade de cada madrugada e por deixar a Rádio Conte FM fazer parte do seu dia a dia. A nossa voz vai se despedindo por hoje, mas a boa música sertaneja continua no ar. Fique agora com a nossa última sequência musical para fechar a sexta-feira com chave de ouro aqui.

0: Agora sim, chegamos ao fim do nosso Som do Campo desta sexta-feira, dia 2 de outubro. Que o seu fim de semana seja abençoado, de muito descanso para o corpo, paz para a mente, alegria na mesa e proteção para sua casa. Aproveite o tempo ao lado da sua família, renove as energias e vá com Deus. A gente se encontra amanhã, bem cedinho por aqui. Grande abraço, tudo de bom aí na sexta-feira. Tchau, gente, até amanhã.
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4: 414
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2: 4:16.

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1: 4h27.
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1: 4h28.

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2: 4h45.
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2: 4h48.

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2: 58.
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8: 5:12.

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0: Vamos lá? Vamos lá pra você curtindo a programação com a gente. Bom dia, bom dia, bom dia. Como é que tá você? Como é que tá a família? Todo mundo de rádio ligado, só curtindo a programação. Vamos lá, porque o dia tá amanhecendo. Acorda, acorda, Pontes e Lacerda, acorda, Mato Grosso. Acorda de verdade, porque tá chegando o grande dia. Você sabe muito bem do que eu tô falando. Ó, hoje não tem pausa, às 6 horas da manhã. Agora estamos de volta com o nosso programa diretão. Já encerrada a propaganda eleitoral gratuita do primeiro turno das eleições. Se vier ao caso de acontecer segundo turno, a partir do dia 9 nós teremos interrupção também às 6 horas da manhã, tá bom? Mas por enquanto, até que passe esse primeiro turno, nós não teremos aí a pausa às 6 horas para a exibição da propaganda eleitoral gratuita, tá bom? No eventual segundo turno, a partir do dia 9, volta a propaganda eleitoral, tá beleza? 5h14, como é que vocês estão? Todo mundo na paz, tranquilo, curtindo a programação com a TFM. Obrigado pela sua companhia, obrigado pelo carinho da sua audiência. Até às 7 horas da manhã com o melhor da música sertaneja na programação pra você. Bom dia, bom dia. A primeira de hoje, Vieira e Vieirinha, a moça que dançou com o diabo.

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2: 5:21.

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8: 5:24.
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10: 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Vamos lá, 5:25. Bom dia, bom dia, bom dia. Para você de rádio ligado, curtindo a programação com a gente. Sempre bom estar junto contigo, levando para você boa moda sertaneja. Como é que tá você? Como é que tá a família? Todo mundo bem? Todo mundo na paz? Só curtindo a programação com a gente, prazer imenso estar na sua companhia, levando boa música. Você sempre de rádio ligado, curtindo a programação Conte FM. Vai mandando a sua mensagem pro nosso WhatsApp 999-29-0959. 999-29-0959. Esse é o nosso Zap Zap. Pra você curtindo a programação com a gente, pode ficar à vontade pra você estar participando comigo. Até às 7 horas da manhã aqui na sua mais ouvida Conte FM, tá bom? Fica à vontade para você participar com a gente. Quem tá por aqui curtindo a programação, deixa eu mandar um toque de bom dia. Minha grande amiga Dona Elizabeth tá de rádio ligada acompanhando a programação com a gente. Fala comigo, mulher!
11: Bom dia, meu amigo Jean.
10: Bom dia!
11: Sextou, hein?
10: Pois é.
11: É, toca aí pra mim, César e Paulinho.
10: Ah.
11: A flor e o feijão.
10: Beleza.
11: Vai pra você e pra quem tiver escuta seu maravilhoso programa.
10: Ô, oh, maravilha! Maravilha não, maravilha. Valeu, Dona Elizabeth. Bom dia pra senhora. Obrigado pela companhia. Tá aí sempre de radinho ligado, curtindo a programação com a gente. Bem-vindo à nossa Conte FM, tá bom? Alô, seu Roque! Tá curtindo a programação Fazenda Dois Irmãos, de rádio ligada. Bom dia, meu amigo!
12: Bom dia, bom dia, bom dia. Aqui é o Roque da Fazenda Dois Irmãos.
10: Tudo bem?
12: Vocês estão? Tudo tranquilo?
10: Tudo na paz.
12: Que sim. Aqui começou a dar uma chuviscadinha. Começou a dar uma
10: maravilha.
12: Chuviscadinha, viu? Uma chuviscadinha boa aqui na Fazenda Dois Irmãos.
10: Que coisa
12: Deus
10: boa.
12: Se Deus vai mandar uma chuva para nós começar. Plantio do soja, né?
10: Opa,
12: beleza,
10: com certeza.
12: Meu amigo? Tudo tranquilo?
10: Tudo na paz.
12: Vê se tu consegue tocar aquela música de Lourenço Brival. É, não sobrou um lugar pra mim.
10: Beleza.
12: Beleza? Se não achar, eu te mando. Tá bom?
10: Beleza. Beleza.
12: Um abraço, bom dia pra todos.
10: Valeu, valeu, meu amigo. Bom dia. Obrigado pelo carinho da audiência. Tá aí curtindo a programação com a gente, seu Rock. Seja sempre bem-vindo à nossa programação com o TFM.

FM, pessoal da Fazenda Dois Irmãos, curtindo a nossa Conte FM, obrigado pelo carinho de todos vocês aí. Seu Roque, olha, realmente eu não consegui encontrar ela aqui, mas enquanto isso vou mandar pro senhor Lourenço Lourival, se o passado voltasse aqui na programação Conte.

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2: Diana informa a hora certa. 5:34.

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11: 5:38.

Muito bem, já estou de volta por aqui na programação, 5 horas 38 minutos, 5h38. Bom dia para você acompanhando a programação com a gente. Bom dia, Célia de Oliveira. É sempre de rádio ligado, curtindo a programação com a gente, né, Célia? Obrigado pela companhia de todas as manhãs. Daqui a pouquinho nós teremos informações para você na Conte, através do nosso informativo rural, já já. Aqui na programação da sua 95,9. A mais ouvida de Pontes e Lacerda e toda a região. Vai mandando sua mensagem, fala para mim. Hoje que você acompanha a programação da nossa Conte FM. Manda mensagem no nosso WhatsApp, o 999-29-0959. 999-29-0959. Seu nosso WhatsApp para você curtir a programação com a gente, tá bom? Alô, dona Ivonete Pimenta, também seu Nico, acompanhando a gente lá na região do Rio Alegre, pessoal lá da região do Barbado, Rio Barbado, pessoal na Manga, São Sebastião, curtindo a programação com a gente, pessoal da Bocaina, obrigado pela companhia, pelo carinho da audiência, pessoal na região do Palmarito também acompanhando a programação com a gente, Gleba Cantão, Casal Vasco, eita maravilha, toda essa região curtindo o Conte FM. Pessoal do Seringal, Nova Fortuna também acompanhando a programação com a gente. Obrigado pelo carinho de vocês aí, curtindo a nossa Conte FM. São 5h39. Dando sequência na programação com a gente, quem canta pra gente, Milionário José Rico, canta Majestade a Mulher. Música boa, chegando pra você na Conte FM. Bom dia.

0: Diana informa a hora certa. 5h47.
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5: 5:52.

Vamos lá, de volta por aqui na programação Conte FM. São 5 horas mais 52 minutos. Bom dia pra você. Obrigado pelo carinho da sua audiência. Como é que tá as coisas aí? Todo mundo bem, né? Só dando sequência na programação, mandando aquele toque de bom, aquele toque de bom dia. Pessoal curtindo a programação com a gente na área central de Pontes Lacerda. Obrigado pelo carinho da audiência. Aquele bom dia, minha grande amiga Lene, também o Sanabria, a pessoal lá no Jardim União acompanhando a programação com a gente. Obrigado pelo carinho da audiência de vocês. Bem-vindos, bem-vindos à nossa melhor estação Conte FM. 5h53, chega Chitãozinho Chororó pra cantar pra gente. Frio da Solidão.

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3: 6 e 6.

0: Tudo bem, manhã maravilhosa, sexta-feira. Hoje é dia 2 do mês de outubro de 2026. Para você acompanhando a programação, obrigado pela companhia, pelo carinho da sua audiência. Nós vamos dando sequência por aqui, levando para você mais músicas boas. E olha só, hein, gente, tem um recadinho bem bacana para a criançada de Pontes Lacerda e toda a região. Olha só, gente, no próximo dia 9 de outubro, uma sexta-feira, a partir das 18 horas, ali na Praça Miguel Gajardoni, vai estar acontecendo a Gincana das Crianças 2026. Você não pode ficar de fora deste evento mais que especial, preparado com todo carinho para as criançadas. Gente, criançada, vai ter um sorteio de 38 bicicletas. É isso mesmo que você ouviu, 38 bicicletas serão sorteadas neste evento mais que especial. Haverá pula-pula, outros brinquedos também, a disponibilização da criançada. Pra poder fazer aquela festa bem bacana, teremos aí a entrega de geladinhos. E olha que coisa boa, esse ano nós teremos aí um espetáculo de circo, isso mesmo. Teremos junto com a gente a parceria do espetáculo Circo Flamboyant. Também vai estar com a gente nesse momento especial, oferecido para as crianças de Pontes Lacerda, dia 9 de outubro. Uma sexta-feira, a partir das 18 horas, na Praça Miguel Gajardoni. Gincana das Crianças tem o patrocínio da Aura Poena, Eletromóveis Martinello, Lava Jato Brasil, Favorito Supermercado, Elétrica Bassi, Casa do Produtor, Vereadora Marta Lacerda, Guri Distribuidora, 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Shop, Mercado Borges, Sindicato Rural de Pontes Lacerda, Bruna Papelaria, nosso ouvinte Dona Melry, a Flamboyant, e também o canal diário, o apoio do Consegue do Léo Clube de Pontes e Lacerda. Você é o convidado para poder estar participando com a gente da Gincana das Crianças 2026, dia 9, sexta-feira, a partir das 18 horas na Praça Miguel Gajardoni. 6:08, vamos de informações da Conte.
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0: Muito bem, vem chegando por aqui Antônio Luiz, trazendo informações para toda a nossa região. Antônio, bom dia.
2: Olá, Jean Kennedy, bom dia, chegando com o nosso informativo rural. Dias atrás aí não pudemos fazer todos os dias devido ao horário eleitoral, mas agora já encerrando pelo menos no primeiro turno, né? Não sabemos, né, no andar da carruagem aí, se nós teremos ou não segundo turno, tanto a nível nacional como estadual em Mato Grosso. Por enquanto, vamos trazendo aí essa expectativa, né? Muitos corações, muita gente não está nem dormindo, né? Vamos então com as cotações do boi gordo e também da vaca gorda a prazo, que ganharam força ao longo deste mês. Isso mesmo, no dia 1º até a última segunda-feira, dia 28, o boi alcançou R$331,78 por arroba, 2,30% a mais, isso aqui em Mato Grosso, enquanto a vaca atingiu R$310,37, 2,32% a mais. O movimento ganhou força na quarta semana, com altas no boi e também na vaca. É isso mesmo, de R$ 2,11 por arroba e no boi de R$ 1,80 por arroba, ante a semana anterior. A valorização ocorreu em meio à maior necessidade de recomposição das programações de abate, evidenciada então pelo recuo de 7,95% das escalas. De 10,69 dias para 9,84 dias, o que contribuiu então para sustentar as cotações. Apesar da reação ao longo do mês, as médias até a última segunda-feira apresentaram estabilidade ante agosto. Só para se ter uma ideia, agosto, R$ 327,53 por arroba para o boi. né, menos 0,7, e 307,28 para a vaca. Hoje está 310, né, a vaca, e o boi 331,78. Você que está na Conte, o IMEA também informa que no comparativo anual, as altas foram de 9,21% e 13,25%, tanto para o boi como para a vaca, reforçando então a maior sustentação das fêmeas diante da oferta, isso mais restrita da categoria. Por fim, a entrada prevista de animais confinados pode limitar os avanços, embora menor oferta de fêmeas continue dando suporte à vaca. É a informação da hora. A todos vocês, um bom dia. Daqui a pouco, depois das 7 horas, tem o meu amigo Zilo Produções com o nosso Pontes Lacerda Rural aqui na Conte. Um bom dia, bom trabalho.
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2: Diana informa a hora certa. 6:15.

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17: 6:20.
18: 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Bom dia. Bom dia, bom dia para você em todos os cantos da cidade, curtindo a nossa programação Conti FM, manhã maravilhosa de sexta-feira. Hoje é 2 do mês de outubro de 2026. Obrigado pela sua companhia, tudo bem? Para sequência por aqui, trazendo mais músicas, quem canta pra gente, Henrique Renner, Eu e o Sabiá.

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2: 6:27.

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9: 6h32, vamos lá. Bom dia. Conte com a gente onde você estiver, curtindo a programação com a gente. Obrigado pelo carinho da audiência. Sejam todos bem-vindos à nossa melhor estação Conte FM. Vamos lá, vamos lá, vamos lá. Você no sítio Chácaras e Fazendas. Quero que você esteja acompanhando a programação. Obrigado pela companhia.

mandando aquele forte abraço, galerinha curtindo a programação com a gente também. Nos sítios, chácaras e fazendas, toda a nossa região. O pessoal tá sempre de rádio ligado, curtindo a nossa programação, Conte FM. Bom demais estar junto contigo. Chega pra cá, manda sua mensagem pro nosso WhatsApp. 999-29-0959. Você participa com a gente até às 7 horas da manhã com o melhor da música. Daqui a pouquinho tem o PL Rural no rádio. Temos o Estação Sicredi hoje, tá bom? Daqui a pouquinho tem a Estação Sicredi também, hoje falando sobre o Capital Premiado. Últimos dias da campanha Capital Premiado, daqui a pouco você vai saber no Estação Sicredi. Na sequência tem o PL Rural no rádio com Zilo Produções, aqui na Conte FM. 6h34, João Bosque Vinícius, Coração Apaixonou.

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10: 6h46. 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Você curtindo a nossa programação, obrigado mesmo pela sua companhia, pelo carinho da sua audiência. Galerinha, é o seguinte, por aqui eu fico, tá bom? Deixando um forte abraço a todos vocês, agradecendo o carinho da sua audiência, sua companhia. Mas ele já tá indo, pessoal, já tô encerrando. Ele tem uma consulta médica agora às 7 horas da manhã. Tô me cuidando pra continuar por aqui fazendo aquela programação especial pra vocês. Então vou encerrar por agora. Na sequência tem o Estação Sicredi, logo após tem Ciro Produções e o PR Rural, tá bom? A você um bom dia. A última de hoje, Josh Turner, Your Man, na programação Conte. Bom dia pra você, 6h47.

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3: Olá, amigos ouvintes aqui do rádio, tudo bem com você? Muito obrigado pela sua companhia e audiência. Eu sou Kelvis Miranda e está no ar mais uma edição do Estação Sicredi. Para você de Mato Grosso, do Amazonas e também do estado do Acre, sejam todos muito bem-vindos, você associado, associada e futuros associados. Que energia boa ter a sua companhia em mais um dia de Estação Sicredi. Bom, hoje recebemos aqui no estúdio o gerente de agência Sardi Souza, da Sicredi Biomas, para falar de uma daquelas oportunidades que a gente adora. Como fazer o seu dinheiro render de verdade, construir um futuro seguro e ainda concorrer a uma grande quantia em dinheiro com a campanha Capital Premiado. Pois é, esse é o nosso tema de hoje aqui do Estação Sicredi e o gerente de agência, Sardi Souza, já está aqui conosco. Seja muito bem-vindo, Sardi. Tudo bem com você?
4: Olá, é um prazer estar aqui com você e com essa audiência maravilhosa. A Sicredi Biomas hoje faz parte de um sistema cooperativo realmente apaixonante, com mais de 120 anos de história, mais de 10 milhões de associados espalhados por todo o Brasil. Hoje, o nosso grande objetivo, né, propósito diário, é descomplicar a vida financeira das pessoas e fazer com que as nossas cidades, as comunidades onde a gente está inserido, cresçam com sustentabilidade, com prosperidade. E a campanha Capital Premiado, ela chega, inclusive, para valorizar e reforçar esse propósito.
3: Muito bem. Dito isto, vamos começar a nossa conversa de hoje aqui no Estação Sardes. Conta para a gente de um jeito bem simples e direto. O que é uma cota capital em uma cooperativa e por que investir nela é tão bom para o associado?
4: A cota capital é muito simples de entender. No Sicredi, você não é apenas mais um cliente, né, como qualquer outro banco. Você, na verdade, é um sócio do negócio, você é um dono do negócio, né? Então, aquele valor que você coloca ali no capital social, nada mais é do que a sua cota à parte. Ela não é nenhuma taxa, nenhuma tarifa. É um investimento que pertence 100% a você, associado. Ela rende ano a ano até 100% da taxa Selic, aumenta a sua fatia na divisão dos lucros ali anuais da cooperativa, né? E de quebra, ela dá fôlego também para a gente financiar o comércio local, a agricultura, os sonhos das pessoas da nossa comunidade.
3: Muito bem, é o dinheiro trabalhando pela gente e pela nossa comunidade, né, Sardes? E como funciona a campanha Capital Premiado para colocar a mão nesses prêmios, hein, Sardes?
4: Olha como é simples e fácil. Você nem precisa preencher ficha de inscrição, nem nada burocrático. Sendo associado ao Sicredi Biomas, a cada R$ 50 que você integraliza na sua conta, você já ganha automaticamente um número da sorte para concorrer aos sorteios que a gente tem. E tem mais, dependendo da modalidade que você escolher, por exemplo, se você escolher ali uma contribuição programada, você pode ganhar até 6 vezes mais números da sorte a cada R$ 50 que você integraliza. Inclusive, temos sorteios mensais e de grande. E o grande sorteio final, né, ele acontece ali no final, através da Loteria Federal.
3: Sardes, e vale ressaltar que tem gente daqui da nossa região que já levou essa bolada para casa, né? Quem pode participar, hein?
4: Com certeza, todo mundo pode participar. Pessoa física, autônomo, grandes e pequenas empresas, os nossos produtores rurais. E o mais interessante é que a campanha contempla cidades onde a Sicredi Biomas atua. Nós já tivemos associados muito próximos da gente que já levaram valores de R$ 15 mil ou mais, né? Nós já tivemos em Rio Branco e Tarauacá, por exemplo, associados que conseguiram prêmios acima de R$ 152 mil. O prêmio fica na região e o melhor, movimenta ainda mais o comércio e a comunidade local.
3: Muito bem, estamos recebendo nesta edição do Estação Sicredi, o gerente de agência Sardi Souza, falando sobre a campanha Capital Premiado. Pois é, essa campanha que já é um sucesso da Sicredi Biomas, muita gente participa todo ano, muita gente já ganhou também, muita gente pretende ganhar e com certeza, quem sabe você que está nos ouvindo, seja o próximo premiado. Bom, a gente vai fazer uma pausa bem rápida aqui no Estação Sicredi, mas é bem rápido, viu? Em 30 segundos a gente volta com o segundo bloco, com o Sardi Souza, para continuar essa conversa maravilhosa e falar de mais prêmios. É o Capital Premiado, premiando muita gente em toda a nossa região. Até já!
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3: Muito bem, estamos de volta com o Estação Sicredi. Hoje estamos recebendo o Sardi Souza, que é gerente de agência e está nos contando tudo sobre a campanha Capital Premiado da Sicredi Biomas. Sardi, continuando a nossa conversa, e para o ouvinte que está nos acompanhando no carro, no trabalho ou até mesmo em casa e quer começar a juntar seus números da sorte agora mesmo, qual é o caminho, qual é esse passo que ele deve seguir?
4: Olha, muito rápido, você pode dar uma passada na agência Sicredi mais perto de você, conversar com o seu gerente ou fazer tudo pelo celular de forma muito prática. Dá até para integralizar pelo WhatsApp oficial falando com o Theo, o nosso assistente virtual. Depois é só entrar no site da promoção com o seu CPF para acompanhar os seus cupons e ficar naquela torcida especial para a sorte contemplar você.
3: Que espetáculo, Sardes! E para quem ainda não abriu a conta na cooperativa, mas quer entrar nessa torcida e proteger o futuro, como é que faz, hein?
4: Olha, o segredo é não perder tempo. Venha nos fazer uma visita em uma de nossas agências, você vai ser muito bem recebido, ou abrir a sua conta pelo aplicativo Sicredi. O importante é você ter o controle financeiro ali na palma da sua mão de forma muito inteligente. E, aliás, ter rendimentos justos e concorrer de quebra há vários prêmios fantásticos no Capital Premiado.
3: Muito bem, recebemos hoje no Estação Sicredi o gerente de agência Sardi Souza, falando tudo sobre a campanha Capital Premiado. Como é que você faz para participar? Quais são os prêmios? Enfim, trouxe tudo para a gente detalhadamente. Espero que você aí do outro lado do rádio tenha gostado do nosso tema de hoje e participe, viu? Sardi, muito obrigado por você ter vindo, trazido esse tema tão importante para os nossos ouvintes, para os nossos associados, e eu te espero na próxima oportunidade.
4: Imagina, eu que agradeço isso. Passa essa energia maravilhosa. Espero que todos fiquem com Deus. Um forte abraço aos nossos ouvintes e desejo que vocês tenham muita sorte no nosso Capital Premiado. Um forte abraço.
3: Um abração para você também, Sardes. Te espero na próxima, viu? É isso, gente. O Estação Sicredi fica por aqui, prometendo voltar na próxima semana com mais um tema relevante e importante aqui no rádio para todos os ouvintes do Mato Grosso, Amazonas e também do estado do Acre. Muito obrigado pela sua companhia e audiência, você que ficou conosco durante todo esse programa do Estação Sicredi. A gente te espera na próxima, viu? Contamos com a sua audiência. Um abraço para você e até mais!
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6: 6:59.
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0: Oi, gente, o nosso muito bom dia. Estamos chegando com mais um programa Pontes e Lacerda Rural aqui na sua Rádio Conte. Hoje é sexta-feira, dia 2 de outubro, e eu sou Zilo. Até as 8 da manhã, iremos falar muito do nosso agronegócio, da nossa pecuária, da agricultura familiar, aqui no Pontes e Lacerda Rural. Hoje falaremos do asfalto lá em Vila Bela da Santíssima Trindade. Uma avaliação do Sindicato Rural com a Shirley Navarro. Vamos falar das novidades do seguro rural para o produtor. Mato Grosso sem febre aftosa. Tudo isso aqui no seu Pontes e Lacerda Rural. A gente volta em 5 segundos. Não saiam daí.
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0: Nosso muito bom dia, né? Bom dia a vocês que já estão acordados, vocês aí no campo, vocês aqui na cidade, que estão indo pro trabalho, né? Nos dando uma carona aqui na Rádio Conte. Eu sou o Zilo, né? E iremos até as 8 da manhã falar um pouco do nosso agronegócio aqui na Rádio Conte. Um programa exclusivo nas plataformas digitais e também aqui na Rádio Conte. Vamos falar agora da evolução, né? Falar um pouco da evolução dos asfaltamentos que estão acontecendo lá em Vila Bela da Santíssima Trindade, né? Uma que liga até a Bolívia e outra ali naquela área da Cascata, né? Que a gente vai ali para Cascata. E o Cristiano Alvarenga, ele é um entusiasta, né? Ele é produtor rural, vereador e empresário lá de Vila Bela da Santíssima Trindade.
2: Zilo, Vila Bela da Santíssima Trindade tem 274 anos. Como morador daqui há 32 anos, eu percebo que nós estamos saindo do anonimato, sendo construído novamente com hotéis, pousadas, pessoas que estão buscando para investir essa ligação bioceânica que liga Bolívia, Brasil até Porto Velho na MT-199, nós deixamos de ser fim de linha. Nós estamos num futuro próspero, grandioso para o turismo, para a cultura da Vila Bela, a cultura quilombola, a cultura da festa do Congo, religiosa, é uma cultura linda. Nós temos 7 rios, somos banhados 7 rios, a pesca esportiva, o agronegócio pujante, o segundo lugar na pecuária com mais de 1 milhão de cabeças, um agronegócio imenso, lindo, a oportunidade de procurar um lugar para você morar, para você criar a sua família com dignidade, num município que está crescendo, está pujante, é um momento. Nós convidamos a todos os investidores que queiram conhecer o nosso município, venha até Vila Bela, pesquise, veja o futuro do agronegócio, o futuro do turismo, o futuro cultural está aqui.
0: Obrigado, Cristiano, pela passagem aqui no programa Pontes e Lacerda Rural. Esse material também está lá nas plataformas em vídeo, né? Lá no Instagram do PL Rural, e você pode acompanhar.
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0: Falando agora de reforma tributária, né, crédito e prorrogação da dívida do agronegócio. Este será um grande evento que o Sindicato Rural estará promovendo. E para falar um pouco com a gente, a Shirley Navarro vai estar falando aqui, né? Será dia 4. Mas Shirley, bom dia. Fala para a gente deste evento.
4: Bom dia, Zilo. Bom dia a todos os ouvintes. E fazendo um convite, Zilo, já. Dia 4 de novembro nós vamos ter um evento aqui sobre a tributação. Eu já quero fazer um convite de antemão para todos os produtores, todos os escritórios de contabilidade. Venham participar conosco, nós vamos estar aqui com grandes nomes para estar esclarecendo todas essas dúvidas e o que tem, né, trazido prejuízo aos produtores, ao comércio local em si. Então, a gente já deixa esse convite, coloca na sua agenda que dia 4 de novembro vai ter esse evento aqui no Sindicato Rural, parceria com a FAMATO, né, para estar fazendo todos os esclarecimentos necessários à questão tributária.
0: O Shirley, dia 4, fala um pouco para a gente, dia 4 vai dar que dia, como que vai ser esse cronograma, é o dia inteiro, é algum período? Conta mais para a gente entender um pouco.
4: Zilo, nós vamos começar a nossa programação às 7 horas da manhã. Por ser um tema bem complexo, nós vamos estar o dia inteiro aqui, né, fazendo toda a apresentação, os esclarecimentos necessários. Então, faça a sua programação, tire esse dia para realmente estar conosco aqui. Vai ser aqui no Sindicato Rural, aqui na área nossa climatizada. Nós vamos estar aqui bem confortável mesmo para a gente estar batendo esse papo, tirando essas dúvidas, porque a gente precisa estar levando essas informações aos produtores e o sindicato tem se preparado para isso. Nós estamos realmente com uma agenda de fazer com que o produtor, as informações cheguem aos produtores. E com essa parceria com o Senar, a FAMATO, o sindicato vai ter essa agenda de eventos, de palestras, de reuniões técnicas, justamente para isso, para trazer essa informação com clareza à nossa população rural. E a gente conta com você. Será no dia 4 de novembro, uma quarta-feira, começando às 7 horas da manhã aqui, nós vamos ter um café da manhã. Venha você produtor, venha você comércio, venha você contador, a gente está aqui para atender todos vocês.
0: É isso, um encontro que reunirá informações importantes, né, para todos compreender as mudanças e seus impactos, né, e os novos desafios aí no setor agropecuário. Ainda falando de eventos, né, o nosso grande parceiro e amigo Eurico Neto, né, falou com a gente da semana, né, da primeira semana de agronomia que acontecerá lá na Unemate, dias 15 e 16 deste mês, tá bom? De outubro, lá no campus da Unemate. Eurico, como que será esse evento?
5: Então, desde 2022 teve início aqui no campus da Unemate em Pontes Lacerda o curso de agronomia e agora estamos tendo a oportunidade de 2026 realizarmos a primeira semana da agronomia, que é um evento onde terá diversas difusões de tecnologia e informações a toda a comunidade de maneira geral.
0: Este evento ele será 2 dias, Eurico, dia 15 e 16?
5: Bom, teremos 2 dias de palestra, cada dia teremos 3 palestras, o evento sempre ocorrerá no período da manhã. No primeiro dia teremos a abertura, né, com uma palestra Desafios e Perspectivas do Agro, que será ministrada pelo Dr. Antônio Cabreira, né, referência aí nacional na área do agronegócio.
0: Eurico, falando da participação de todos os produtores rurais, pequeno, médio, grande, empresas, é interessante que eles participem, né?
5: Isso, é muito bem lembrado, é uma oportunidade extremamente importante para que todos os produtores participem, né? É uma oportunidade, né, que nós temos de adquirir conhecimentos, informações, trocar ideias. Então é aberto a produtores, estudantes, extensionistas, consultores, todos aqueles que têm vontade de buscar informações a respeito do agro. É muito importante a participação de produtores, pequeno, médio e grande, pois no mundo rural hoje as informações, tudo muda muito com uma velocidade muito rápida. Então a oportunidade de adquirir informações, conhecimentos, ela tem que ser extremamente levada em consideração.
0: Este foi o nosso parceiro Eurico Neto, né? Vereador aqui de Pontes Lacerda e também faz parte lá da Unemate, falando da primeira semana da agronomia Unemate aqui de Pontes Lacerda. Anotem em sua agenda aí, viu, produtor rural? 15 e 16 de outubro, lá no campus da Unemate, tá bom? Lá teremos uma grande programação com muitos assuntos produtivos, tá bom? A abertura será 7h30 da manhã, com a abertura oficial, né? E nós vamos falar ainda mais nas próximas edições aqui do PL Rural, mas vocês anotem em sua agenda, dia 15 e 16, agora de outubro, lá na Unemate. Um abraço a todos que estão nos ouvindo aí no campus.
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0: Este é o nosso programa Pontes e Lacerda Rural aqui na Rádio Ponte. Nós vamos a um rápido intervalo, o primeiro intervalo comercial, e a gente volta em instantes com mais Pontes e Lacerda Rural aqui na sua Rádio Ponte.
6: Sete e nove.

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3: 7:11.

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1: 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Fica aqui os nossos agradecimentos, né? E o bom dia nessa sexta-feira. Falando agora do boletim do IMEA, né? Como foram os números nesta semana?
2: O boletim do IMEA, com as principais análises das atividades produtivas do agronegócio de Mato Grosso, você confere agora aqui no seu Pontes e Lacerda Rural. Milho. Exportações brasileiras da safra 2025-26 recuam 28,93% entre julho e agosto, diante da maior concorrência externa. Já sobre o bezerro, a valorização chegou a 1,94% em setembro, mas alta dos insumos reduz o poder de compra do pecuarista. As exportações brasileiras de carne de frango avançam 26,63% na comparação com agosto de 2025. As exportações de suínos no Brasil chegaram a 78,65 mil toneladas até a terceira semana de agosto. Etanol. Preço do etanol em MT sobe 0,74% na semana e chega a R$ 4,11 o litro. Esta é a análise do IMEA sobre como a sanidade animal no nosso estado é relevante para o mercado internacional.
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1: Este foi o boletim do IMEA, né? Lá do estado aqui do Mato Grosso. E agora, falando de IMEA, falando agora com o André. O André, ele é lá da Guaporé Agronomia. Primeiramente, André, bom dia para você. Como que está essa questão das chuvas, vocês que andam aí todos os dias, né, a campo, estão aí trabalhando, orientando os produtores rurais. Bom dia, André.
4: Bom dia a todos da PL Rural, da Rádio Conte, todos os ouvintes. Pois é, a chuva esse ano ela veio um pouco mais cedo, né, para nós aqui. Choveu até bem agora, esse mês de setembro, que não é tão normal para nossa região, né, chover assim bem em setembro. Tem gente ali em Nova Lacerda mesmo, o pessoal tem uma região ali que chove um pouco mais, o pessoal tá animado, tá plantando soja já. E o pessoal que tem área irrigada também em Vila Bela ali, em Nova Lacerda, eles já estão plantando soja. Mas produtor, bem provável de antecipar um pouco a janela essa safra. Nossa janela normal até tem um zoneamento de risco climático feito pela Famato, que é a nossa janela boa, né, do dia 11 de outubro a 10 de janeiro. Ali 10 de janeiro é aquela região da fronteira que chove um pouco mais tarde, né, dá uma atrasada no plantio. E 11 de outubro não é tão comum, né, para a maior parte da região. Seria ali a partir do dia 20 de outubro em diante. E esse ano é bem provável, sim, se chover bem, antecipar um pouco essa janela de soja. Tiver umidade no chão, tem que plantar na boa, né, com cautela. Se tiver umidade no chão, dá pra gente fazer o plantio um pouco antecipado, sim, até evita cair algum veranico ali que pode vir a ocorrer ali em novembro, dezembro.
1: O André, lembrando que o produtor rural ele tá com muita cautela, né, para fazer plantio em questão de chuva, questão governamental. Como que tá essa visão aí dos produtores rurais?
4: É um momento para o produtor, é um momento de cautela, né? Ninguém, acho que não, ninguém está tão animado assim, não, no, com essa questão aí do tá tudo que envolve o país, né? A nossa área de soja aumentou muito pouco, praticamente se manteve nesses últimos 2 anos. Então, a gente tem que fugir do risco, o produtor tem que correr fora do risco, porque as coisas não estão muito fáceis, não. Então, a gente não pode ter margem para erro.
1: Falando agora do seguro rural, né? E quem faz uma avaliação pra gente do seguro rural é o nosso parceiro lá de Cuiabá, lá da capital Cuiabá, da Famato lá, o nosso amigo Eduardo Cardoso.
3: É hora de falar da agricultura.
5: O seguro rural passa a ter novas regras no Brasil. A Lei número 15.526 de 2026 estabelece mudanças que podem aumentar a produção dos produtores contra perdas causadas por eventos climáticos e dar mais previsibilidade ao mercado de seguros no campo. Na avaliação da Federação da Agricultura e Pecuária de Mato Grosso, a FAMATO, um dos principais avanços está na definição de prazos para análise e pagamento das indenizações. Pela nova legislação, os contratos deverão prever prazo de até 15 dias para a regulação de sinistros que não exigem vistoria presencial. Já a liquidação deverá ocorrer em até 30 dias após a entrega da documentação ou realização da vistoria. Para o superintendente da FAMATO, Clayton Gauer, a medida pode ter impacto direto na rotina das propriedades.
6: Eu creio que diretamente para os produtores rurais a mudança acontece principalmente na definição agora dos prazos para as indenizações, então para fechamento dos casos de sinistro e também para o pagamento das indenizações por parte do produtor.
5: Outra novidade é que o seguro poderá integrar as garantias das operações de crédito rural. A apólice poderá prever, por exemplo, que a instituição financeira seja a primeira beneficiária da indenização em caso de perda. A FAMATO avalia que a medida pode ajudar principalmente o produtor atingido por problemas climáticos e que tenha financiamento a pagar.
6: A utilização das estruturas de seguro rural como garantia de crédito, que é outra demanda do setor que já vem sendo colocada há bastante tempo, então um produtor que sofre com algum problema climático e ele não tem condições de pagar, mas que ele faça um seguro, esse seguro pode ser utilizado como garantia desse crédito que ele tomou com um agente financeiro ou qualquer outra estrutura. Então, é para mudar diretamente a operação por parte dentro da propriedade.
5: A nova lei também busca dar mais estabilidade aos recursos do programa de subvenção ao Prêmio do Seguro Rural. Segundo a FAMATO, a falta e o contingenciamento de recurso nos últimos anos dificultaram a expansão do seguro entre os produtores. Também foi reformulado o chamado Fundo Catástrofe, criado para ampliar a capacidade de cobertura diante de eventos de grande impacto e perdas generalizadas. Apesar dos avanços, a entidade destaca que ainda será necessário desenvolver produtos de seguro mais adequados às características de cada região e cada cultura.
6: Indiretamente também acabam outras estruturas sendo alteradas que beneficiam parte dos produtores. A primeira delas é a garantia desses recursos como volume recurso obrigatório e despesa da União. Então nós tivemos nos últimos anos a questão de contingenciamento de recursos, não aplicabilidade de recursos dentro do plano do PSR, então faltava recursos que o governo não aplicava dentro do seguro rural. Então isso é um desafio inconstante que impedia também o aumento constante e a evolução da utilização de seguro rural por parte do produtor. E também a organização do seguro catástrofe, que é uma segurança também, não só para os produtores rurais, mas para seguradores. Então é uma estrutura que, quando acontece em grandes casos, e principalmente o que impede, às vezes, também do setor deslanchar nessa estrutura, é realmente quando tem um efeito generalizado e que pode impactar não só o setor, mas as seguradoras e resseguradoras como um todo. Então, isso vem realmente para sanar esses grandes desafios, tentar sedimentar e dar um pouco mais de organização e estrutura para as cadeias.
5: Em Mato Grosso, a expectativa é que as novas regras ampliem o uso do seguro rural como instrumento de proteção financeira e gestão de riscos dentro das propriedades. De Cuiabá, Eduardo Cardoso para o Pontes e Lacerda Rural.
1: Obrigado, Eduardo Cardoso, pela passagem aqui no programa Pontes e Lacerda Rural. É sempre uma satisfação, né, ter a sua voz, ter a sua passagem aqui no nosso PL Rural para todo o nosso Vale do Guaporé. Um bom dia a todos aí da FAMATO também que nos enviam e nos encaminham estes conteúdos. A gente vai faturar, vamos a um rápido intervalo comercial e a gente volta em instantes falando com a Shirley Navarro e uma avaliação do Sindicato Rural. Não saiam daí.
7: Sete e vinte e um.

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0: Voltando com o programa Pontes e Lacerda Rural aqui na Rádio Conte, né? 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Shirley, bom dia para você. Falando do Sindicato Rural, o público do agro que está no campo e aqui na cidade também que estamos ouvindo na Rádio Conte, nesta sexta-feira, fala para a gente. A turma às vezes pensa, o sindicato parou depois dos eventos. Não é bem assim, né, Shirley? O sindicato está trabalhando e vem trabalhando, né? Bom dia.
1: Bom dia, Zilo. Bom dia a todos os ouvintes. Zilo, nós temos uma programação, né, claro, dos eventos, mas o sindicato ele tem uma agenda que a gente atende os produtores através dos cursos do Senar, que ocorre, né, durante todo o ano, e também as assistências técnicas. Isso roda permanente, né? A gente tem essas atividades no nosso cronograma. Nós temos aqui realizado os cursos, né, de várias... conotação, mais de 20 por mês. Então nós temos a Lucélia que tem rodado aqui a região nossa, São Domingos, Adrianópolis, aqui na parte né, da zona rural, o Matão ali. Então assim, a gente atende todas as demandas mesmo em relação aos cursos.
0: Mas, por exemplo, eu sou um produtor rural, o que eu tenho que fazer? Eu quero fazer um curso desses aqui. Logicamente, a gente tem a página do Sindicato Rural, que todos podem entrar também e ver lá os conteúdos, né? Mas, por exemplo, eu sou um pequeno, médio, um grande produtor rural. O que eu faço e onde eu faço para adquirir esses cursos, para trabalhar, ter conhecimento mais desses que vocês fazem?
1: Ô Zilo, essa demanda ela parte mesmo do produtor, né? O produtor vai entrar em contato conosco, vai falar da sua demanda e nós vamos fazer esse atendimento. Geralmente a gente atende nas comunidades, nas propriedades, ou traz o produtor ou o colaborador para fazer aqui nas dependências do sindicato. Se você tem uma propriedade, você ali, né, ao seu redor, com seus vizinhos, você consegue montar uma turma, a gente vai, manda o instrutor, faz todo o atendimento na propriedade, ali na comunidade que foi levantada a demanda. Então, você produtor, você pequeno produtor, você pode vir ao Sindicato Rural, entrar em contato através das nossas redes sociais, fazer o seu pedido, que a gente vai atender da melhor forma possível. Nós temos aqui a Lucélia, que tem atendido com bastante eficiência todos os produtores. Então, se você tem uma necessidade de fazer essa qualificação dos seus colaboradores, pode nos procurar, que nós estamos abertos a isso.
0: Shirley, falando também, prosperando, né, 2027, sindicato com nova diretoria, né, com Juliana à frente, com Maurel de vice, ano que vem também eventos grandiosos que o sindicato trará para a nossa cidade, né?
1: Com certeza, Zilo. Nós tivemos agora, né, essa 2026, essa edição da exposição foi um sucesso, graças a todas as parcerias, aos apoios que a gente teve de todas as instituições, prefeitura, governo do estado, os deputados que estiveram conosco. Porém, 2027, com certeza, a gente vai estar buscando fazer, né, na mesma proporção, com os mesmos afincos de atividades, de atrações. Eu acredito que a agenda

0: De 2027 vai ser bastante satisfatória, né? Porque nós estamos aqui realmente para trabalhar em prol a todos esses eventos, a todas as atividades que o sindicato se coloca à disposição para realizar. E a agenda de 2027, nós vamos estar começando as atividades de programação no mês de outubro. Nós vamos fazer as primeiras reuniões, né, para estar discutindo com os fornecedores, com os parceiros, e acredito que vai ser sucesso.
1: É isso, estamos falando aqui nessa manhã de sexta-feira, né, com a Shirley Navarro. Ela é diretora aqui do Sindicato Rural, ela faz tudo aqui no sindicato, basicamente, né, Shirley? Há muitos anos aqui no sindicato. E, Shirley, obrigado pela participação aqui na Rádio Conte, aqui dentro do PL Rural, nessa sexta-feira. E dê o seu bom dia aí aos nossos amigos pecuaristas, produtores que estão nos ouvindo lá no campo.
0: Um grande abraço a todos os produtores. A gente está aqui para atender todos vocês.
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1: Depois desse bate-papo aqui com a nossa amiga Shirley Navarro, a gente vai a mais um rápido intervalo e voltamos em instantes. Vamos valorizar os nossos parceiros.
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2: Sete e 32.

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4: 7:34.

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4: 7:36

0: Voltando aqui do intervalo com o nosso programa Pontes e Lacerda Rural nesta sexta-feira. Alô, você empresa, você empresário que queira fazer parte aqui do Pontes e Lacerda Rural, fale com a gente, com zelo, no telefone 999-630172, tá bom? É, entre em contato com a gente, vamos falar da sua marca. Falando agora sobre a cultura do café, né, no estado do Mato Grosso. É isso mesmo, o café que tem alguns plantios aqui, né, ali no Matão, por exemplo, tem plantio de café, é, tem tido um bom resultado, né? E vamos ouvir aqui a supervisora da TEG, né, do Senar Mato Grosso, a senhora Cristiane Bernini, né? Ela falará um pouco sobre a cultura, sobre o café aqui no estado. Também sobre esse trabalho desenvolvido pelas entidades, né, de impulsionar essa produtividade.
1: O café em Mato Grosso, o lucro, né, que a gente tem visto nas propriedades que são atendidas está dando impacto na vida do produtor. Essa informação, né, que a gente tem é a respeito das 219 propriedades de café que são acompanhadas pela assistência técnica e gerencial e que faturaram mais de 16 milhões de reais com uma venda de quase 20 mil sacas. Então, a parte que a gente verifica, né, durante o atendimento, né, dos técnicos de campo na assistência técnica é verificar realmente se o preço que o produtor está vendendo é vantajoso naquele momento para que ele consiga ter lucratividade. Com relação, então, os aspectos de atendimentos, então a gente tem 9 técnicos que estão nos municípios aí da região dos municípios da Noroeste do estado de Mato Grosso, onde então temos todos o acompanhamento, desde a parte técnica também, relacionada à qualidade, porque esse ano nós estamos enfatizando que o produtor, para ele tenha um preço vantajoso, ele precisa cuidar da sua lavoura. Então, a lavoura ela tem que ter qualidade e também produtividade. Apesar de nós estarmos trabalhando, né, nesse aspecto de produtividade, qualidade, é importante manter todas as orientações que a assistência técnica tem dado na vida do produtor. E, nesse sentido, nós temos trabalhado com eles desde a parte da capacitação e também promovendo workshops de atualização de conteúdos e também nessa particularidade que ele tem enfrentado desde as condições de implantação de tecnologias e também novas atuações relacionadas ao mercado.
0: Você está ouvindo aqui a supervisora da TEG do Senar Mato Grosso, tá bom? A senhora Cristiane, ela está falando aqui sobre o nosso café, né? Para quem faz produção de café aí no campo, aí na zona rural. E a gente sabe, né, Cristiane, que produzir bem não basta, né?
1: Complementando, nós temos então essa safra 2026, né, que tem essa alerta para o cafeicultor. Produzir bem já não basta garantir a renda, nós temos esse aspecto que está intrínseco em todas as regiões do Brasil. As adversidades climáticas marcaram um novo ciclo, mas que a produção, elas têm que andar junto, né? Então, desde o aspecto da orientação que o técnico faz mediante os planejamentos futuros, desde a particularidade do que vai ser levantado no mercado, a gente tem trabalhado com os cafeicultores, né? Desde os aspectos do lucro, né? Onde nós temos que o café ele tem que andar junto com a qualidade. Então, se o café não andar com a qualidade, não vai para frente. Então, para entender esse resultado, nós temos esse aspecto gerencial que os técnicos de campo fazem, né, na assistência na TEG. Então, o custo ele tem que realmente refletir o que o produtor vai estar vendendo para ter uma lucratividade, né? Então, nesse aspecto, um outro indicador que nós temos também como estratégia é valorizar o produto mediante a classificação. Então, a classificação física, a parte da degustação do produto comercializado. E, assim, fazer com que o produtor, né, tenha mais renda naquela atividade para manter. No entanto, a gente tem preconizado também algumas certificações, né, relacionadas ao café. E também que o mercado ele abre mais oportunidades, desde as partes de exportação, quanto no mercado interno. E também nos aspectos do que futuramente possa estar trazendo de cuidados. Então, desde a parte técnica quanto a gerencial, os técnicos de campo fazem todo o trabalho de diagnóstico. E reflete, assim, o que o Senar tem trabalhado na cultura, contribuindo muito aí para estar fazendo com que o Mato Grosso seja referência no, na cultura do café.
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0: Agora quem fala com a gente é a Ana Eufrásio. Ela é analista de bovinocultura de corte do IMEA, né? Aqui do Mato Grosso. Ela traz alguns dados muito bacana, tá? Sobre a sanidade animal do nosso estado. É relevante para o mercado internacional.
3: Quando a gente fala aí que Mato Grosso teve 30 anos aí sem registro de febre aftosa, pode só parecer um marco histórico aqui para o estado, mas ela ganha ainda mais dimensão quando a gente percebe que o estado tem o maior rebanho bovino do país, então são quase 30 milhões de animais, e para vender toda essa carne que é produzida aqui dentro do estado, a gente precisa ter essa confiança sanitária no nosso rebanho. Então, essa confiança ela não surge de uma hora para outra, ela vem de trabalho de muitos anos e que envolve todo mundo da cadeia. Então, vai desde as instituições, dos órgãos governamentais e o produtor, principalmente, né? Então, mais recentemente, o produtor ele deixou de vacinar lá em 2023 contra a febre aftosa. Um ano depois, o estado foi reconhecido nacionalmente como livre. E assim, ano passado, o Brasil foi internacionalmente reconhecido. Então, é um marco muito importante. E isso importa principalmente porque cada país ele tem as exigências para comprar carne. Então, algumas exigências são muito específicas. Então, tem vários países que têm as exigências ligadas à febre aftosa e também a tipo de produto, outras questões que podem entrar no país. Então, a gente tem um caso aí recente, né, como exemplo, da Filipinas, que ela passou a permitir a importação de carne bovina e suína com ossos e miúdos aqui do Brasil. Então, são essas questões que a confiança sanitária que a gente vai conquistando dos outros países vai fortalecendo e fazendo com que a gente cresça ainda mais a cadeia aqui dentro do estado. Então, além da carne que já era vendida, a gente surge as oportunidades de vender outros produtos. Então, é essencial que a gente cumpra essas regras que os compradores, os outros países, eles exigem. Então, a gente precisa ter frigoríficos habilitados e, claro que isso é essencial, mas a gente conquistar esse status internacionalmente é essencial para que os outros países vejam realmente que eles têm essa segurança na gente e se firmem aí as negociações. Então, para se ter uma ideia, hoje o estado de Mato Grosso ele tem uma presença muito grande no mercado externo. Então, cerca de 50, quase 50% da produção de carne bovina aqui dentro do estado tem como destino outros países. Então, todas essas decisões que envolvem outros países, elas acabam impactando aqui no preço, no mercado interno, justamente por conta dessa grande relevância. Então, para se ter ideia, até agosto desse ano a gente já exportou 666 mil toneladas em equivalente carcaça para outros países. E para ter uma ideia da dimensão disso, é cerca de um quarto das exportações de carne bovina do Brasil nesse período. Então, essa carne, ela, além disso, ela não vai para um único destino, então a gente tem uma forte diversificação de mercados. Então, claro que a gente sabe aí que a China é um grande e o nosso principal destino, mas a gente enviou, esse ano, a gente já enviou para 92 países. Então, tem diversos países que a gente envia, como os principais ali, além da China, a gente tem os Estados Unidos, o Chile, a Filipinas, que eu citei, a Rússia e diversos outros destinos, né? Como eu falei, 92 países aí que a gente já enviou esse ano. Então, além disso, a gente vê um exemplo muito claro da importância dessa diversificação de países, que a gente só conquista aí por conta desses estados sanitários, da confiança realmente que os outros países têm aqui na sanidade do Brasil e do Mato Grosso. Então, com o atingimento que a gente teve recentemente aí das cotas para a China, a gente viu as nossas exportações para esse destino reduzirem bastante no período. Mas a gente viu, ao mesmo tempo, crescer bastante as compras dos outros destinos que a gente tem. Então, a maior parte desses 92 destinos que eu falei apresentaram um incremento nesse mês, o que ajudou bastante a amenizar a queda que teria caso a gente não tivesse essa diversificação tão grande de destinos para absorver a nossa produção de carne bovina aqui do estado. Então, quanto mais países a gente consegue atender, mais a gente tem alternativas para a cadeia, e quando tem essas questões com outros países, a gente é menos impactado quanto mais a gente conseguir fazer essa diversificação. E isso também ele chega no produtor, claro, aqui dentro do mercado externo, aqui dentro do mercado interno, como eu falei. Então, cerca de 50% da nossa produção tem como destino outros países. Então, é tudo que a gente vê aí, por que impacta aqui dentro os preços, é justamente por conta dessa relevância tão grande que tem sobre a nossa produção. Então, tudo isso que eu falei, isso reforça aí que esses 30 anos sem registros de febre aftosa, eles são motivo de comemoração, mas eles também mostram a importância de a gente continuar atento. Então, o produtor ele precisa continuar observando os animais, continuar observando os registros e sempre comunicar rapidamente o INDEA sempre que tiver qualquer suspeita. Então, esse trabalho feito de pouquinho em pouquinho aí no dia a dia, seja pelo produtor, seja para as instituições, os órgãos relacionados à cadeia, eles fazem com que a gente consiga proteger o nosso rebanho aí diariamente, mantendo a confiança e também aumentando aí a confiança, aumentando a diversificação de destinos sobre a carne bovina aqui dentro do estado.
0: Obrigado, Ana Eufrásio, né? Diretamente lá do IMEA de Cuiabá. Obrigado pela passagem aqui, pelas informações no Pontes e Lacerda Rural. É, a gente vai a mais um rápido intervalo comercial e no próximo bloco falaremos com o diretor da AproSoja Mato Grosso.
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0: Voltando aqui com Pontes e Lacerda Rural, alô você empresa, você empresários que queiram fazer parte do nosso programa, entre em contato com o Zilo, tá bom? No telefone 99963-0172, tá bom? Ou ali na Rádio Conte, né? Entre em contato e peça também os telefones aqui do Zilo Produções para a gente estar inserindo a sua marca, falando de você aqui num programa exclusivo para todo o nosso Vale do Guaporé. Um bom dia a todos vocês que estão aí no campo, que estão nos ouvindo, na boleia do caminhão. Você sitiante, que já tirou o leite, que está trabalhando aí na roça. A você pecuarista, que deve estar apartando aí a bezerrada, trabalhando no campo. Este é o Pontes e Lacerda Rural, um programa exclusivo aqui na sua Rádio Conte. Todas as sextas-feiras, tá bom? Das 7 às 8 da manhã. E agora falando com o Diego Bertol, ele é diretor administrativo lá da AproSoja Mato Grosso. Ele falou do giro de pesquisas, né, que fez aqui na região do Vale do Guaporé.
9: Então hoje nós começamos esse trabalho para conseguir trazer um conhecimento técnico mais avançado para o produtor. Como é uma região de fronteira, o produtor ainda ele tem pouco conhecimento de como trabalhar com variedades de soja, com um manejo de fungicida, como consegue fazer uma cultura ou duas no ano. Então, esse giro da pesquisa tem esse principal intuito, porque vem de uma demanda dos produtores, dos associados da ProSoja Mato Grosso.
0: Estamos falando aqui com Diego Bertol, diretor da ProSoja Mato Grosso. E, Diego, qual que é o olhar que vocês têm da soja e do safrinha aqui para essa região?
9: Hoje nós vemos aqui que tem as suas diferenças, principalmente com condições pluviométricas, onde nós conseguimos fazer uma cultura bem estabelecida, mas nós vemos que são solos altamente férteis. Claro que nós estamos como uma área com muitas pastagens, então tem que fazer essa passagem, né? São pastagens degradadas, então nós temos que recuperar esses solos. É uma região com alto potencial produtivo, então por isso que tem que ter essas pesquisas aqui.
0: Obrigado, Diego Bertol, diretor administrativo da ProSoja Mato Grosso. E com essa informação, o Pontes e Lacerda Rural fica por aqui. O nosso muito obrigado por ter nos acompanhado, ter nos ouvido, né, e ter dado a carona de estar ouvindo aqui o Pontes e Lacerda Rural na Rádio Conte. É muito interessante. E você, empresa, empresários, façam parte. Entre em contato com o Zilo no telefone 99963-0172, tá bom? E nessa sexta-feira a gente fica por aqui. Um abraço a todos, fiquem com Deus, que eu irei com Ele.

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2: Sou o pastor Ricardo Stable e este é o quadro Palavra de Fé. Às vezes, Deus nos chama a seguir um caminho que não entendemos. Podemos nos sentir confusos, frustrados ou até mesmo com medo do desconhecido. No Evangelho de João, capítulo 13, versículo 7, Jesus disse a Pedro: "O que faço agora não entendes, mas depois me glorificará." Pedro não entendeu completamente o que Jesus estava fazendo ou para onde estava indo, mas confiou em sua liderança e seguiu em frente. No final, Jesus foi glorificado e Pedro teve um papel importante em espalhar a mensagem do Evangelho. Assim como Pedro, Deus pode estar nos chamando a seguir por um caminho que não entendemos completamente. Podemos nos perguntar por que estamos passando por certas dificuldades ou por que as coisas não estão indo como esperávamos. Mas precisamos confiar que Deus está trabalhando em nossas vidas e que Ele tem um propósito maior para tudo o que estamos passando. Quando se sentir confuso ou incerto sobre o caminho que Deus o está levando, confie em Deus e siga Sua palavra. Permita-me orar. Pai Celestial, ajuda-nos a confiarmos em Ti, mesmo quando não entendemos completamente o caminho que o Senhor está nos levando. Oramos em nome de Jesus.
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1: 7h55.
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0: Bom dia!
1: Bom dia!
0: Bom dia!
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3: Bora! Junto com os amigos, essa é uma homenagem pra chuva. O bem mais sagrado que Deus deixou pra gente, né?
4: Nossa, aí é uma homenagem bem feita, hein?
3: Olha uma história caipira, ó.

0: E gente, cheguei. Bom dia, bom dia, bom dia. Hoje, 2 de outubro de 2026, hoje é Dia Nacional do Habitat. Bom dia, amigas, bom dia, amigos. Todo mundo bem por aí? Sexta-feira, sua linda. Finalzão de semana. E a partir de agora tem Josi por aqui na sua companhia. Até o meio-dia, beleza? Bem, o telefone tá liberado. Já manda uma mensagem lá pra Josi no zap 999-2909-59, beleza? Bom dia, tá no ar, conto com a sua audiência e sigo contigo até as 12. Bom dia!
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0: Bom dia, bom dia, 8 e 6, tá no ar o seu
1: sua
0: bom
1: manhã
0: dia.
1: Começa melhor aqui.
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0: Um final de semana maravilhoso na companhia da Josi junto com a Conte. Lembrando que tem ingresso pra você curtir o Bison

0: faz barulho aí, churrasco com fome.
1: Fernando de Sorocaba, muito obrigado.
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4: 8:14.

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21: 8h20.
22: Já se liga aí na Conte FM, 8h20. Bom dia pra você de rádio ligado, excelente manhã. E aí, já mandou um bom dia pra Josi? Manda um bom dia bem bonito, no capricho, bem animado. 999-290959 é o contato pra você já participar das promoções do programa, beleza? 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
22: João Gustavo e Murilo Postinho de Gasolina, na sequência vem o Marcos Ibelucci, depois o Momento Reflexão, 8h21.
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0: Pena que seja namora. Sucesso do Marcos e Belucci na manhã da Conte. Bom dia. Falou também o João Gustavo e Murilo, postinho de gasolina. 8h26 para você de rádio ligado. Excelente manhã. Bem, daqui a pouquinho tem o nosso momento reflexão. A nossa mensagem do dia tá chegando, hein? 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

O momento reflexão, a nossa mensagem do dia para você em especial, para você que me acompanha na sua casa, para você que me acompanha na sua empresa, no seu trabalho, me dando carona, você nas obras, nos caminhões, você na região, bom dia. Muito bonita a mensagem de hoje, tá? Espero que você goste, uma mensagem bonita, uma mensagem de confiança, de esperança. Então, eu espero que toque o seu coração, tá? Tá pertinho do rádio? Beleza. Pode aumentar o volume? Manda brasa, tá? Que eu tenho certeza que nessa sexta-feira, nesse comecinho de mês de outubro, você vai gostar dessa mensagem, vai encaixar com tudo que você precisava ouvir hoje. A mensagem é a ponte que ainda não existia. A ponte que ainda não existia. Certa vez, um homem caminhava por uma estrada quando chegou diante de um rio. Do outro lado estava o lugar onde ele precisava chegar. Ele olhou para a água e pensou, como vou atravessar? Não tenho barco, não tenho ponte e não sei nadar. Sentou-se ali preocupado. Quanto mais olhava para o rio, mais impossível parecia continuar. Depois de algum tempo, percebeu uma coisa. Enquanto ele permanecesse parado,

eu realmente não chegaria a lugar nenhum. Então respirou fundo e começou a caminhar pela margem. Pouco tempo depois, encontrou uma pequena ponte que não conseguia enxergar de onde estava sentado. Ele sorriu e pensou: eu estava sofrendo por uma solução que já existia, só não estava no meu campo de visão. E talvez seja assim com a vida também. Às vezes, diante de um problema, pensamos que não existe saída. Ficamos olhando para o obstáculo e imaginando tudo que pode dar errado. Mas nem sempre precisamos enxergar o caminho inteiro. Às vezes, precisamos apenas dar o próximo passo. Confie, continue, faça a sua parte. Porque aquilo que hoje parece impossível pode estar apenas esperando você caminhar um pouco mais para conseguir enxergar a ponte. E nunca se esqueça, nem tudo que você ainda não consegue ver significa que não está no caminho. 8h30 para pensar, hein? Bom dia.

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1: Já se liga aí, bom dia, 8h35.
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0: Bom dia, bom dia, bom dia. 8h41, hora certa aqui na Conte FM. Boa manhã, bom dia. E aí, me conta aí qual é a sua música preferida. Bom dia, bom no Bom Dia, dia toca ela. 999-290959. Bom dia, bom final de semana, sextou, hein? Sexta-feira, sua linda. Já mandou bom dia pra Josi? Vou lá dar uma passeada no WhatsApp. Bora lá. Será que o povo tá por lá? Será que tem gente bonita me mandando bom dia? Olha! Se tem! Muita gente bonita mandando mensagem pra Josi lá no 999-290959. Manda mensagem, pede música. Beleza? Será que eu já vou pra lá? Vou. Então bora, 8h41. Quero mandar beijo então pra essa moçada bonita. David Barrantes, como é que você tá, amigão? Tá na paz? Um beijo, bom dia, bom trabalho. Muito obrigada pela audiência. Quem mais tá por aqui? Bom dia. Oi, tem áudiozinho no pedaço.
2: Bom dia. Um gordinho do Uber. Quero desejar um bom final de semana a todos aí. Quero fazer parte do sorteio aí.
0: Pode deixar. Então você é o gordinho do Uber. Legal. Qual que é o seu nome, amigão? Não tá... Não tem seu nome aqui? O pessoal te adicionou como Deus é fiel, né? Deixa eu editar aqui. Manda seu nome, querido, por gentileza, beleza? Pessoal, quando vocês mandarem para concorrer aos prêmios, por gentileza, mandem o nome de vocês, ok? Nem sempre o nome consta no perfil do WhatsApp, mas eu vou tentar adicionar aqui você, viu, gordinho do Uber? Cadê tu, homem? Manda teu nome completo aí, beleza? Ô, Nilva, bom dia, dia, dia! Bom dia! Vou começar a ler igual vocês escrevem para mim. Bom dia, Josi. Bom dia, Nilva. Tá boa? Tudo de bom. Muito obrigada pela sua audiência, viu, querida? Final de semana chegou, que maravilha. Sexta-feira, sua linda. Gente, impressão minha ou os dias estão voando? Estão acelerados. Eu tô com essa sensação de que tá tudo muito rápido, tudo muito acelerado. Legal. Então, o gordinho do Uber se chama Rafael, hein, Rafael? Pera lá. Eu vou adicionar você... Pronto, Rafael. Beleza, Rafael Henrique. Bacana, amigo. Já está cadastrado, beleza? Não esquece de mandar o nome completo, porque assim vocês vão pro sorteio, beleza? Combinado? Quem mais tá por aqui? Tudo bem? Bom dia. Beira Seca. Como é que você tá, Beira Seca? É Beira Seca ou Beira Cerca? Tudo bem? Bom dia.
3: Bom dia, Josi. Bom dia, Josi. Aqui é o Beira Seca, estampamento Ira, Josi. Josi, queria mandar uma música, Franguinho na Panela.
0: Franguinho na Panela, é flanguinho, ó.
3: No fim do mar, Tiquinho, Totó, Dicão, seu irmão, João, seu irmão, toda sua família. E pro Deli, lá na Serra Azul, Pretópolis. Tchau, obrigado,
0: Júlio. Valeu,
3: Só obrigado, tá comigo.
0: Tchau, querido. Tudo de bom, muito obrigada pela sua audiência. É o franguinho na panela. Josi falando flanguinho. Tá igual cebolinha. Flanguinho na panela. Abraço pra você, viu, Braseca? Bom dia. Tudo de bom. Muito obrigada pela companhia. O Fredson do Morada da Serra. Manda um alôzinho pra nós aí, pra amiga Cris Araújo e pra todos que estão ouvindo. Valeu, Fredson. Curtindo a gente no Morada da Serra, legal. Claudeci, bom dia, linda. Eu vou ler igual vocês me mandam. Um beijo, viu, Claudeci? Como é que você tá por aí? Tá boa? Acordou animada hoje? Bora animar, sexta-feira, sua linda. Madalena Venâncio, quero participar do sorteio, legal. Maria Madalena Martins. Gente, não é Madalena Venâncio, é Maria Madalena Martins, olha só. E eu achando que era Madalena Venâncio. É a Madalena Martins Malaquias, legal. Beijo. Josi, eu gosto de segunda e terça, minha folga no pesqueiro. Aí sim, hein? E aí nos finais de semana trabalha bastante, né, Nilva? Um beijo pra você, tá? Tudo de bom, bom trabalho. Bora acelerar, que segunda e terça você tá de boa. Janete, tudo bem, Josi? Manda luzinha, próxima música pra mim, tô sempre ligada. Quero participar do sorteio, um abraço. Legal, Janete, beijoca. E aí, seu Toninho, só na paz, bom dia.
4: Bom dia, Josi. Né, tá as coisas por aí,
0: tudo bem.
4: Josi, coloca meu nome, se é sorteio, coloca meu nome no sorteio.
0: Pode deixar, viu, seu Toninho, beijoca, bom finalzão de semana. E aí, Gustavo, bom dia, tudo bem, querido?
5: Bom dia, Josi, bom dia. Queria pedir uma música aqui pra nós aqui.
0: Pede aí.
5: Estamos aqui na Vila Bela, prestando serviço aqui. Estamos aqui ligadão na Rádio Ponte.
0: Eba.
5: Queria pedir uma moda aí de você tocar pra nós.
0: Peça.
5: Mato Grosso e Matias. É... Igrejinha Azul.
0: Essa é bruta.
5: O Fidu Mijeca. Mandar aqui pra meu pai, tá aqui mais eu, meu tio. Manda aí pra nossa empresa aí, os passarinhos de dente.
0: É o nome da empresa?
5: Mandar um bom dia pra todo mundo que estiver escutando aí e bota meu nome aí no sorteio.
0: Pode deixar.
5: Se tiver sorteio, eu quero participar.
0: Opa, o que que tem, viu, Gustavo? Passarinhos, passarinhos com dente? Isso? Abraço aí pra vocês em Vila Bela, trabalhando, curtindo a Conte. Josi, Josi Eleomar de Oliveira, é a Eleomar. Como é que você tá, Eleomar? Tudo de bom, obrigada pela sua audiência, viu, querida? Beijoca. Sextou, bora, bora. Gostaria de ouvir o Renan e Raí. Bom dia, tô aqui na escuta. Ô, Fabi, gente, hoje tá todo mundo, olha, pedindo franguinho na panela, igrejinha azul. Renan e Raí, hoje vocês estão realmente nostálgicos. Maravilha. Quero mandar um beijo para um pessoal muito querido. Passei agora pela manhã para bater um papo com eles. O Giovanni, o Leandro, o pessoal ali da Rota Car. Tudo de bom para vocês, viu, gente? 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Quem mais? Josi, tô assim, como é que você tá? Ah, no tereré? Tá tomando tereré? Gente, eu não tomei café hoje, não comi pão, não fiz nada hoje. Tive que sair cedo de casa, ainda saí atrasada. Tive que sair cedo, eu tinha dois compromissos, não consegui fazer os dois antes das 8. Só consegui fazer um compromisso. Vou ter que jogar o compromisso, um dos compromissos pra agora, meio-dia. Jogar no bom sentido, né? Puxa vida, é muita correria. Você tá doido? Mas é isso, ainda bem, né? A correria que faz com que a vida da gente seja assim, gostosa. É ou não é? Acorda cedo, cuida das coisas, vai pro trabalho, e aí cuida de mais coisas e volta pro trabalho. E assim a vida se movimenta, e é nesse movimento que a gente gosta. Vem 8h48, bora de música?
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0: 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Acabou a propaganda eleitoral obrigatória, então agora a gente tá com tempo. 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

0: Daiane Maraísa, quem sente saudade sou eu. Rolou também o Fred e Fabrício, você não cuidou. E ainda o som do Guilherme Santiago, Franguinho na Panela. Voltando 2 para as 9, bom dia. Vou pro bloco, volto já. Enquanto isso, vai mandando mensagem no zap da Conte. 999-290959.
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0: Já se liga aí, 8h58, bom dia.
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15: Já se liga aí, bom dia, hora certa, 9 horas 3 minutos, ótima manhã, bom dia.
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15: Vem pra Conte, vem junto com a Josi. Até o meio-dia tô por aqui, viu? Bora. Bom dia. Manda beijo lá pra Josi, 999-290959, é o nosso contato. Tô aqui só no cafezinho, ô, coisa boa, hein, Fabi? Um cafezinho, delicinha, com um pãozinho, uma manteiguinha, delícia. Só engordando, né, coisa boa. Eita, mas olha o cafezinho. E esse clima tá gostoso pra tomar café, não é? 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
15: 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Tá chegando o sucesso do Guilherme Benuto e Panda na manhã da Conte 95.

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3: Já se liga aí, bom dia, 9:08, uma ótima manhã pra você que tá de rádio ligado, bom dia. 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
2: 1h18, se liga aí na Conte FM 918. Uma ótima manhã pra você que tá de rádio ligado. Bom dia. E aí, qual é? Qual é a boa pra hoje? Manda mensagem pra Josi lá no Zap Zap 999-290959. Seguimos por aqui na companhia, junto contigo até o meio-dia. Bem, tem girinho na cidade. 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
2: 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Bem 9h20, bom dia, manda beijo aqui pra Simone que tá ligada, tá me contando que tá com volume no máximo, tá de boa, tá em casa ouvindo a Conte, valeu Simone. Quem mais tá por aqui? A Sabrina também chegou com tudo, pediu Edson e Hudson, é porta-retrato, nossa, essa é bonita, hein Sabrina, já toquei demais essa música na vida. Daqui a pouquinho eu trago ela pra vocês, ok? O Dirceu, nosso colega de trabalho também tá ligado, como é que você tá, Dirceu? Tá ali na nossa banca, isso? Bom trabalho, viu, querido? Clenis Marta, de Rádio Ligado, como é que você tá, sua linda? Beijoca. Tudo de bom, obrigada pela sua companhia.
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2: 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Chegando o som, Gustavo Lima, Bala Alojada. Na sequência, Matheus e Cauã.

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0: do Mijeca, Mato Grosso e Matias, Igrejinha Azul. 9:30 na manhã da Conte, rolou também o Matheus e Cauã e Laona Prado. Gustavo Lima, Bala Alojada, abrindo o bloco. Bom dia, 9:31, boa manhã.
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0: 9:31, vamos de informações. Lei seca nas eleições 2026. Em quais estados a venda de bebidas alcoólicas está proibida ou restrita? Vou te contar agora. Bom dia, 9:31. Pelo menos 9 estados terão proibição de venda de bebida alcoólica no primeiro turno das eleições, que acontece neste domingo, dia 4. A restrição, que antes tinha alcance nacional, passou a ser segmentada por estados e decidida pelos tribunais regionais. Os estados que terão a proibição são Acre, Amapá, Amazonas, Ceará, Maranhão, Mato Grosso, Pará, Piauí e Roraima. Enquanto isso, 14 unidades da federação não terão restrição. Alagoas, Distrito Federal, Espírito Santo, Mato Grosso do Sul, Minas Gerais, Paraíba, Paraná, Pernambuco, Rio de Janeiro, Rio Grande do Norte, Rio Grande do Sul, Santa Catarina, São Paulo e Sergipe. Também há estados em que a decisão é local e deve ser feita por zonas eleitorais, ficando a cargo dos juízes eleitorais dessas regiões. São eles Bahia, Goiás e Tocantins. Ainda não há informações sobre Rondônia. A lei foi criada para evitar situações de desordem nos locais de votação ou nas proximidades a partir do consumo de bebida alcoólica. Bem, eu vou procurar aqui o nosso estado, ver se aparece, né? Vamos lá, Mato Grosso. Mato Grosso tem lei seca. O Tribunal Regional Eleitoral de Mato Grosso, TRMT, proibiu a venda, o fornecimento, a distribuição e o consumo de bebidas alcoólicas em estabelecimentos comerciais, locais públicos e espaços abertos ao público durante o primeiro turno das eleições gerais deste ano. A restrição vale das 7 horas às 16 horas do domingo no horário local. Com a nova determinação, não haverá proibição de bebidas alcoólicas na véspera das eleições ou após o encerramento da votação, conforme previsto em algumas regras locais que foram revogadas, tá, gente? Então, essa é a informação para você que tá de rádio ligado. Eu tô com o link da matéria. Quem quiser, é só chamar lá no zap da Conte que eu já mando para vocês, ok? Tem mais detalhes sobre a lei seca, ok? 9:33, vou pro bloco, volto já.
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0: Se liga aí na Conte FM, 9:33. Bom dia, boa manhã.
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0: Se liga, bom dia, 9 horas 39 minutos, 9h39. Bom dia, boa manhã. Tá chegando o som na manhã da Conte, bom dia, 9h39.
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0: Mais uma indicação na manhã da Conte, Eduardo Costa, imagina eu.

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2: 9h47.
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1: 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Bom dia pra você de rádio ligado. E tá chegando mais som na manhã da Conte, Danilo e Davi, ou não sou terapia. Já pede música no zap 999-290959. Bom dia.

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2: Se liga aí, bom dia, hora certa, 9h58.
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15: 10:04.

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1: 10:10.

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7: Já se liga aí, bom dia, 10h16, uma ótima manhã para você de rádio ligado, bom dia. Tá chegando o som da Ed Brito Samuel, Toda Mulher. Bom dia.

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3: Se liga aí, bom dia, 10h23.

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5: Tá chegando o som por aqui, 10h29. Bom dia.
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5: Bom dia, bom dia, bom dia. Pra você de rádio ligado, excelente.

0: beijo aqui pra amiga Clean Smart, rádio ligado. A Vânia do Requeijão tá ligada. Ô, Edneia, você perdeu, hein? Eu toquei essa já. Aliás, agora há pouco eu toquei essa. Toquei essa meia hora, uma hora mais ou menos. Igrejinha Azul, beijão pra você, tá linda. O Vinícius, direto do Bela Vista, ali da Eletromóveis Machina, tem recado pra gente. Tudo bem, Vinícius? Bom dia, querido.
1: Bom dia, Josi. Bom dia a todos os ouvintes da Rádio Conte. Espero que todos estejam bem. Você que está nos acompanhando na sua casa, no seu trabalho, no seu carro,

0: caminhão. 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
1: Beleza, valeu, Vinícius. 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Gente, tem um recado especial para vocês. A Igreja Resgate vai promover o Bazar Igreja Resgate Imperdível amanhã, sábado, 3 de outubro, a partir das 8 horas da manhã, tá bom? O endereço é a Rua Luiz Carlos Soares, 530, uma quadra acima do Palestra Bar, ok? Então amanhã você vai encontrar roupas para adulto, roupas para criança, coisas de casa com aquele precinho especial.

0: Vitor Fernandes e Pablo, todas as coisas do mundo, 10h43. Bom dia, bom dia, bom dia.
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2: 10h44.

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7: Se liga aí na Conte FM 10h48. Bom dia, bom dia. Ingressos, hein, pra você curtir o Bison e Comaceto. 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Tá valendo ingressos. Oi, Silvio, como é que você tá? Tudo bem, amigão? Beijo pra você, bom final de semana.
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7: E a gente segue Conte. Por aqui.
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0: Muito bom pra você que tá de rádio ligado, 10h51. Já quero mandar beijinho aqui pra Margarida, que chegou com tudo, pediu o sucesso da Manu Batidão.
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0: Mandando pra Josi e pra toda a galera curtindo a gente. Manu Batidão, pro seu namoro dar certo. Valeu, linda. Beijo, bom dia.

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2: Já se liga aí, hora certa, no oferecimento do Favorito, 11 horas, 1 minuto. Bom dia pra você de rádio ligado.
3: Hey! Bom dia! Bom
2: dia! Rádio 11 bom dia. E 1, bem, domingo é dia de votação, viu? Mas e você sabe se o seu título eleitor está regular? Tá ou não tá? Gente, eu tenho há muito tempo o e-título, e o e-título é tudo de bom. Você acessa o e-título, já aparece o seu título digital, não precisa ficar procurando título. Eu mesma, assim, o meu título de eleitor mesmo, eu nem sei por onde anda. Como eu já estou habituada a usar o e-título, então tá tudo bem. É muita facilidade, ainda mais a gente, né, que tá com o celular o tempo todo. A gente tem a vida inteira dentro do celular. Mas e aí, você sabe? Como é que tá? Como é que tá o andamento aí do seu título? Afinal de contas, domingo é dia de votação. Eleitores podem consultar pela internet se o título está regular e apto para votar. A verificação é feita no autoatendimento eleitoral do Tribunal Superior Eleitoral, com dados como nome completo, número do título ou CPF, tá? E aí, quem quiser, me chama lá no WhatsApp que você já resolve esse problema hoje mesmo, tá bom? Mas afinal, como saber se meu título está regular? A situação do título de eleitor pode ser consultada pela internet no autoatendimento eleitoral. Na área de consultas, basta selecionar a situação do título e informar um dos dados solicitados, como nome completo, número do título ou CPF. Se o título aparecer como regular, a inscrição eleitoral está em dia e o eleitor pode votar novamente, tá? Se estiver cancelado, não é possível votar. Isso pode acontecer, por exemplo, quando o eleitor deixa de votar em 3 turnos consecutivos sem justificar ausências nem regularizar a situação. O título também pode aparecer como suspenso. Nesse caso, o direito de votar fica temporariamente suspenso por algumas situações previstas em lei, como determinadas condenações judiciais. Se houver pendências, o próprio autoatendimento eleitoral oferece serviços para regularizar a situação, tá bom? Então, quem quiser saber mais, me chama lá no WhatsApp, que eu já mando para vocês. Inclusive, tem o link para você já acessar, tá bom? Já manda lá no Zap. Josi, quero saber se o meu título tá legal. E você clica no autoatendimento eleitoral, que já tem um atalho na notícia, tá bom, gente? É fonte segura, ok? Quem quiser, pronto, copiei, já me chama no Zap que eu já mando pra vocês, beleza? Bora votar, hein? Já dá uma verificada se tá tudo ok pra você exercer o seu direito de cidadão na escolha dos nossos representantes. 11:04.
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0: finalzinho do Forró da Manhã da Conte, 11h13, bom dia. Você curtiu ainda o Irmão da Lua, Amigo das Estrelas, o Mirosmar aqui na Manhã da Conte. E ainda o Bruno e Barreto, bom dia.
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0: Já se liga aí na Conte FM, 11h13. Boa manhã, bom dia.
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0: Chama no zap 999-290959. Manda beijo pra Célia que chegou por aqui. Como é que você tá, Célia? Bom dia.
3: Bom dia, Josiane de Oliveira. Sextou, bebê. Como é que você tá, Josi? Tudo bem contigo, bebezinho Josi? Quero participar do sorteio, Josi. Que tem aí, quero participar do sorteio do Cheiro Verde e do R$100 do posto de dados. Quero que você põe o nome do meu filhote, Eliandro Oliveira dos Santos, Rafael Oliveira dos Santos. E quero curtir a energia de gostosa, Ivete Sangalo. Eu ofereço pra você, pra todos daí da rádio. Ofereço minha amiga Angra em Nova Lacerda, pra Lia no Rancho 95, pra Dona Marlene, pra Alessandra, Valdeci do assentamento do Miura, meu amigo Josias, pra Aninha, Wagner e Car, e o Quincas do Café O Agro. Todo de lá da G3 estiver sintonizado, pra Celi da Morada da Serra. Galerinha Locatius. É a Célia. Tchau, obrigado, tenha um bom dia.
0: Valeu, Célia. Beijoca pra você. Bom dia, tudo de bom. Obrigada pela audiência. Ela mandou um videozinho. Ah, é o tipo de música que ela gosta, hein, Célia? Curtindo no somzão, coisa boa, que ganhou aqui da Conte, inclusive, né? Um beijo pra você, bom dia, 11h15.
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0: Hora certa, já se liga aí na Conte FM. Bom dia, bom dia, bom dia. 11h20. 11 horas e 20 minutos. Bom dia, boa sexta-feira. 1, 2, 3, 4. Tchau, tchau.

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2: Luan Santana e Léo Foguete. 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

0: ritmo do final de semana, 11h28, bom dia. Molequinho Molim, sucesso dos Forró Boys na manhã da Conte, bom dia. Falou também o som legal do Luan Santana, Dona com Léo Foguete. E, aliás, Luan Santana e Léo Santana, eita novinha, 11h28. Pra chacoalhar o seu finalzinho de semana, muito bom dia. A Juliana chegou por aqui também. Como é que você tá, Ju? Beijo, bom dia, tudo de bom. Muito obrigada pela audiência. A Fabielle também já está concorrendo ao ingresso para curtir o Bison e com o Maceto. Sorteio já já. Boa sorte.
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2: 11h28.

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6: 11:34.

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2: Já se liga aí, bom dia, hora certa na Conte 11:42. Boa manhã.

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9: Bom dia. Hora certa aqui na Conte FM, 11h47. Boa manhã. Faltando 12 pro meio-dia, tá chegando o som da Marília Mendonça e Maiara e Maraísa.
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1: Campeão todo tatuado, Geninho Mariana Fagundes, Marília Mendonça, Maiara e Maraísa também pintou na área. Bom dia! Voltando 7 pro meio-dia, já vou trazer resultado de sorteio. Quem é que leva ingresso pra curtir o show do Bizonho com Maceto, tá?
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1: Quem leva é o Gustavo, 6599280, final 03, viu, Gustavo? Pode vir aqui na rádio pegar o seu ingresso. Pra você curtir o Bison e com Maceto no dia 17 de outubro, valeu? Gente, vou lá, tá? Faltando 6 pro meio-dia, amanhã a partir das 8 eu tô de volta, a partir das 8 da manhã, no Sabadão Mix, beleza? Uma boa tarde, uma boa sexta-feira, um feliz e abençoado finalzinho de semana pra todo mundo. Mas amanhã a gente se fala a partir das 8, combinado?
2: Mais música!
1: Vou deixar vocês na companhia da Mari Fernandes, um peão desse, valeu, tchau, tchau!

0: volta segunda-feira.
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2: 11:59.
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17: Meio-dia e cinco.

Bom, você sabe, né? Sexta-feira, final de semana chegando, a gente tá como? Com você, meu amor. A gente tá feliz porque, olha só, se a gente prestar bastante atenção, a gente tá falando de muitos dias de folga, porque amanhã é sabadão, depois já é domingo, depois é 7 de setembro. Segunda-feira vai ser assim, feriado, do jeito que a gente gosta, não é? Pois é. Vamos começando a nossa sexta-feira com um gostinho de quero mais, porque sim, nessa sexta-feira a gente tá mais feliz, sim. A direção geral do Grupo Conte é do Dr. Rodrigo Barbosa, conectando comigo, com você, a maior rede de rádios desse estado de Mato Grosso. E claro, levando pra você a melhor música, a programação que a gente adora. Vai lá no Instagram, siga a gente, tá? Arroba Rádio Conte, arroba cleidecoelho.voz, arroba Rádio Conte, mais o nome da cidade onde é que você tá ouvindo a gente, pra estreitar melhor essa nossa amizade, esse nosso relacionamento. Posso começar aqui, produção? Posso? Então tá bom. Vou falar da vida de todo mundo hoje, vou falar da Maju Coutinho, que tá grávida. A Marina Rui Barbosa, daqui a pouco eu vou falar do Shawn Mendes, que tá quase virando brasileiro. Ah, minha filha, tem muita coisa que a gente vai falar hoje nessa sexta-feira aqui. Daqui a pouquinho eu vou te contar todos os babados, mas calma, peraí. Já vai seguir a gente no Instagram? Já falei do Instagram? Falei, né? Pois é, então bora. Aumenta o volume que o nosso Toca Aí tá no ar nessa sexta-feira. Gostoso demais. 4 de setembro de 2026. Tá no ar o nosso Toca Aí, vem.

0: fonte onde você estiver. Olha, a Poliana Brita contou agora, recentemente, como que a equipe do Fantástico reagiu aí à novidade da equipe, que é a gravidez da Maju Coutinho. Daqui a pouquinho a gente vai falar sobre isso, peraí.
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5: 12:35.
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7: 12:40.
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12: Meio-dia e 46.

Shawn Mendes pode estar pronto realmente para dar o próximo passo com a Bruna Marquezine. É o que a gente tá entendendo também, porque ele tá querendo conquistar já o CPF dele, né, produção? Pois é, ele inclusive falou que tá planejando realmente se mudar pro Brasil e já fez, né, o tão pedido, o pedido do noivado, a atriz, né, a Bruna Marquezine. Isso pode mudar os planos dele, né, porque a intenção dele é realmente construir toda a estrutura dele, tudo que ele faz trazer aqui realmente pro Brasil. Ele já montou um estúdio de gravação aqui pra produzir o seu próximo álbum, mas não deu muita pista assim não, como que vai ser, se vai ser definitivo ou não. Vamos ver. Será que a gente vai ter um Shawn Mendes brasileiro, cara? Ah, que bonitinho. Aí vai virar brasileiro, o povo brasileiro não gosta de coisa nacional. Daí vai começar a não gostar do Shawn Mendes. É bem isso, né? Tá morando nos Estados Unidos, todo mundo ama. Aí mora no Brasil, ah, não sei se eu gosto tanto assim. É sempre assim, é a mesma história. O santo de casa não faz milagre. Pois é. Tenho dito, cara. Bora de música.

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noite, começando por aqui, sextou, papai, 13h04 aqui na Conte, começando mais um sextou com aquela irreverência que você já sabe.

0: 13h05 aqui na Acorde, começou, sextou. Se os outros dias é bom, imagina hoje, sexta-feira. Hoje, Dia Nacional do Habitat. Você está habitando por onde? Comece a habitar aqui na Rádio Conte a partir de agora. 65999290959. E que não seja, coleguinha, nunca mais.
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0: Cê tá doido? Bora começar então a bagaceira, né? Porque sextou é diferenciado. Hoje é dia de desligar o Wi-Fi, hoje é dia de meter o pé no contatinho, hoje é dia de fazer a bagaceira. Ou então o dia de você refletir e você colocar os pingos nos is e viver a melhor vibe, o melhor momento, a melhor sensação da sua vida. Assim estou eu, por cá, vivendo Rádio Conte, o Toca Aí, e depois das 15 horas, papai, só Deus tá sabendo.

0: doido. E aí, gente? E aí, como é que tá começando aí a sua sexta-feira? Daquele modelo? Então já vamos começar aqui, ó, estilos popsão lambadão pra você aí animar a sua sexta-feira, porque a minha hoje, menino, daqui passou pra trás, que eu pra frente já ficou faz é hora. Você tá doido? Bora, pau na máquina, R$2 de volume, tem R$2, não coloca 50 centavos. Tem 50 centavos pra fazer, aumentar o volume? Não, manda seu pix aí que eu vou mandar 50 centavos só pra você subir o volume. É doida? Mentira, gente, é mentira. Você tá doido? Bora começar a estralar as latrinhas aqui, porque sextou, papai. Espero que você tenha um excelente dia, como eu estou tendo um excelente dia. Sabe o que é bom pra você ter um excelente dia? Uma noite bem dormida. Uma noite boa mesmo, e aí outro dia você trabalha assim, ó, poderosamente, alegre, feliz, saltitante. Não é porque hoje é dia de receber não, gente, não é não, porque o tal do pobre do brasileiro, ele recebe com 5 minutos, ele não tem mais nada. É o pix pra mulher do perfume, é o pix pra mulher do lençol, é o pix pra mulher da roupa, é o pix pra mulher da lingerie, é o pix pra mulher da marquinha, é o pix pra mulher da unha, é o pix pro cabelo, é o pix do talão de energia. Menino, já acabou. É doida. Aí quando você encosta na bomba do posto de gasolina, você acaba de ficar aleijado numa perna. Se você correr pro mercado... Menino do céu, você tá doido? Então, começa comigo aqui, você tá doidão de doido, menino, e vá viver sua sexta-feira. Fale pra aquela coisa ruim aí que tá atormentando a sua ideia. Fala pra ele assim, passa reto. Vai no rumo de outro, minha vez já passou. Sextou, papai. Sexta-feira. Ai, sobe o som, DJ. Enfim, chegou a sexta-feira.
1: Música nova, hein? Simbora!
2: Até que venha sexta-feira, eu vou

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0: MBL, você tá doido, Leile Vilela? Vai trabalhar, mulher? 1h23 aqui na Conde, toca aí, tá no ar. Aquela bagunça já começou, porque hoje é sexta-feira, né, gente? Amanhã é sábado, depois domingo, segunda-feira nós tá aqui de novo, porque nós gosta demais desse trem aqui. Sabe assim, aquele trabalho que você se diverte? É o meu. Ah, diversão purinha, gente, você tá doido? Feliz, dá um gritão aí, já manda o um zap aí, 999-290959, já manda um oi aí, alô, ergue a mão, abana o chifre aí, fala aqui comigo, Leile, tô por cá, dá uma balançada no chifre aí.
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0: 13h24.

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10: 13h29.

0: aí é totalmente demais. Você também, como ouvinte da Conte, é totalmente demais. Então bora! Bora lá pro Zap, bora pro Zap, que a galera do Zap tá lá!
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0: Você é linda como neném? Você é lindo como ninguém? É não, bebê! Ah, seja lindo pra você! Pega essa caricatura sua aí que Deus te deu, vai lá e olha no espelho e fala, rapaz, eu não me perco por ninguém, eu não me troco por ninguém, você tá doido? Porque os B.O. que eu passei, só eu passei, ninguém perguntou pra mim se eu queria passar, quando foi da minha vez, ninguém avisou, então agora, toque o F e totalmente demais.
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0: Ô, Sara de Oliveira! Coisa ruim? Você tá aí, bebê? Fala em coisa ruim, ó, o Júlio chegou.
2: Boa tarde, Leila.
0: Boa tarde.
2: E aí, tudo bom?
0: Bom demais.
2: Vamos na escuta. Hoje eu quero...

0: a música Bruno e Barreto. Sextou bonito. Sextou bora, bonito. Bora,
1: bora. Bora, bora. Pau na máquina, Júlio. Sextou.

0: pedido do Júlio aqui, porque sextou bonito. Júlio do céu, hoje o dia tá lindo, rapaz. Você viu como tá lindo, Júlio? O sol aí, o céu, você viu? Você viu, Silvio, como que tá lindo? Você já viu, Sérgio, como tá lindo lá fora? Menino, e como é que você tá por dentro? Você tá lindo também ou você tá só o bagaço? Se você tá só o bagaço, meu amigo, escova os dedos direito aí. Toma um banho, dá uma alinhada assim na carcaça, assim, ó. Olha lá no espelho e fala, rapaz, mas eu sou um trenzão mesmo, hein? Olha, se fosse eu, me pegava. Fala isso pra você na sexta-feira. Junte aquela energia positiva que você tem, aquele autoestima. Rapaz, porque tem um povo aí que nós é bom demais, né, Silvio? Olha o trem tá querendo, olha o trem querendo, né, Silvio? Você tá doido? Totalmente demais. Então bora com o Bruno e Barreto, sextou bonito. Por que que sextou bonito?
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3: 13h48, aqui na Conte. Você tá doido? 13h48 já, né, Edneia? Você tá doido? Parece que esse relógio quebrou. Sensacional a sexta-feira, né, Edneia? Abraço pra você, super beijo aí. A Fabiola Jara já chegou por aqui. Cheguei, papai, sextou. Bora trabalhar um cadinho. Isso aí, né? Amanhã você tá de folga também, Fabiola? Amanhã eu tô de folga, gente. Amanhã é dia de dormir até mais tarde. Amanhã é dia daquela faxina esperta. Amanhã é dia de bater perna e ver os netos, ver os filhos. Menino do céu. Se eu enchesse a cara, se eu bebesse, amanhã era o dia da ressaca, né? Mas graças a Deus eu não bebo. Não discrimino quem bebe, né, gente? Você imagina a minha loucura aqui, a minha gritalheira aqui, essa bagunça aqui. Se eu fosse cachaceira, Ave Maria, papai. Os alcoólicos anônimos já tinham aprendido eu faz é tempo. Aquele sonho que minha mãe tem de um dia ver eu vestido de branco, minha mãe já tinha visto eu lá no hospício. Bora, Silvio já chegou por aqui, bora, olha o trem querendo, Leile, você tá doido? Rony Alt, abraço pra você aí, Rony, abraço pro Totinho, os meninos lá da VF Gomes, abraço pra toda a galera aí, galera também lá no Pesqueiro do Serginho, sextou hoje em dia, hoje, gente, dia de happy hour, você quer tomar aquela cerveja esperta, super geladinha, quer comer aquele peixinho, aquele petisquinho, nossa senhora, aquele torresminho de peixe, que ele é top demais. 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Abraço aí pra galera lá da G3, pra galera da Hora Poena, galera que tá trabalhando aí, galera da segurança, né? Juliana Oliveira tá trabalhando hoje de dia. Ave Maria, você tá doido, que perigo. Ave Maria, de noite só bagaceira, né, Juju? De noite você gata espera, Juju. É isso aí. Ana Ribeiro Quaresma, não vou desligar o Wi-Fi. Não vai desligar o Airfry, não? Eu também não vou desligar o Airfry hoje, não, porque hoje eu vou querer comer um petisquinho de noite. Hoje eu vou me alimentar bem alimentadinho. Você tá doido, Leide Vilela? Bora colocar uma moda aqui, gente? Você tá doido? Gilberto, fala comigo, coisa ruim.
4: Olá, Leila Vilela.
3: Olá,
4: boa tarde,
3: meu querido. Boa tarde.
4: Tudo bem?
3: Tudo
4: espero
3: bem.
4: Que sim. Toca aí.
3: Naquele modelo.
4: Toca pra nós. Toca Teodoro Sampaio. Quem é que vai mandar no mundo?
3: É
4: a
3: as mulher.
4: Mulher. Vai pra você, pra todos da rádio, pra todos os pontos da Serra e região, Vila Guaporé. Todos que estão nos seus trabalhos, ouvindo a Rádio Conte, vai pra todos que estão no trabalho, né? E seu status, cada dia que passa, é mais top. Eu vejo praticamente todos os dias. Um ótimo dia. Com Deus, um abraço.
3: Faz isso não, gente. Você tá vendo? status, é lá no... Ele fala, gente, isso todo dia. Gilberto vê os status aí no WhatsApp da Conte, né? É porque sempre eu faço uma chamadinha, né, gente? Você faz uma chamadinha que o toque aí vai começar e a bagaceira tá arrochada. Hoje, nós estamos aqui. E amanhã, se Deus quiser, lá em casa, domingo em casa também, segunda-feira, nós estamos aqui outra vez. Porque nós estamos aqui, nós precisamos trabalhar, né, gente? Mas quando você trabalha com o que você gosta, isso vira diversão. É muito bom, muito gratificante você fazer o que você gosta. E quando eu estudava, gente, porque eu era criança, já faz tempo, né? Mas eu ainda lembro, né? Eu tenho 18 anos, mas eu ainda lembro, sabe? Minha mãe ia nas reuniões da escola, a professora falava, pensa numa bicha inteligente. Pensa numa menina inteligente, faz todos os deveres, tudo, mas não cala a boca. A maritaca, não cala a boca. Menina inteligente demais, dona Coraci. Dona Maria Coraci, mas não cala a boca. Né, mãe? Você tá escutando aí o rádio? Já fala pra galera, que só que não fala muito não, mãe. Porque senão vai que dá ruim, né? Vai. Abraço pra você aí, abraço pra minha mãe que já chegou por aqui. Minha mãe já tá curtindo a Conte aí, gente, faz é hora. Minha mãe é minha maior fã, você tá doido? E eu sou a maior fã dela, é isso aí. Beijo pra senhora aí, mãe, abraço. Benção, Deus abençoe você aí, porque eu sei que você tá orando por mim todo dia, né? Então bora aqui já com o Guilherme Benuto, flor que se cheira. Você tá doido? Pra você que pensava assim, que você ia conhecer alguém, era só aquele contatinho, só aquela pegadinha, aquele abraço, aquele beijo, você ó, vapo, linha na pipa, você se lascou, essa daí vai pra você. Flor que se cheira, Guilherme Benuto, sextou, papai, 13h54, alguém aí aperta o ponteiro desse relógio aí, gente, porque já vai dar 2 horas, eu não acredito não, você tá doido.

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1: 14 horas e 3 minutos.
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13: 2:08 aqui na Conte.
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13: Chegando pra você aqui na Conte, Mano Walter, Juramento do Dedinho.

acabou de curtir Mano Walter, Juramento do Dedinho. Viu aí o conselho do Mano Walter, né? Se você não quer fazer assinatura, sela aí o compromisso com um beijo. Sextou. Then one time I could not look away. My mama, she told me so. Cê tá doido? Eu não juro nada, gente. Eu não tô jurando nada. Cê tá doido, né? 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Eu sou inocente, até que provem o contrário. E minha mãe que não fale nada.

E aí, galera? Alô, galera de Vale de São Domingos, Máquina Queimada, Adrianópolis, Conquista do Oeste, Nova Lacerda! Alô, Vila Bela, Seringal, Ritinha, quilômetro 8, Toca do Coelho! Ligadinha na Conde desde cedo. E agora chegou Leile Vilela, como os meninos dizem. Ela é louquinha, mas nós escuta ela porque lá toca coisa boa. Mas já pede a sua aí também, viu, galera da Moncar? 999-290959. Abraço, Cris. Abraço, Monstrinho. Abraço aí pra toda a galera da Moncar. Ô, gente, fui pegar marmita ali, ó, no Juliano. Ali na marmitaria quentinha. Tinha um funcionário da Moncar lá pegando marmita lá e eu sou quietinha, eu sou inocente, né? Quando eu chego assim nos lugares assim, eu dou uma de que eu finjo que eu não sou eu. Bora de abraço pra galera. Gilberto Paulo passou por aqui, a Deisiele Muniz. Abraço, Luiz, Bruno Henrique, o Edmar, a Lília Toledo, Carlos Eduardo, lá da Fazenda São Valentim. O Júlio, a Juliane, o Júnior Costa, também lá da Fazenda São Valentim, o André Araújo, a Edneia, o Fábio da Uber Oeste Car. E aí, Fábio, tem visto o Lobo Solitário lá na casa da Juju? É doido, é? Me conte-me mais, quero saber dessas histórias. Maria Gama lá do Seringal, um abraço, Maria. O Carmelo e a Marilza, o Bill Pressão passou por aqui. Mazinho, alô, Mazinho, tá sumido o trem, manda um alô pra nós aí. A Ivonete Leandro, a Eugênia, Laurene, toda a galera lá da Bruna Papelaria e Aviamentos, abraço pra vocês aí, gente. Leandro Lava Jato, a Ângela, chegando aqui, Texana 37 pra vocês. Como é que... Bora continuar aqui, Hernani, Edna passou por aqui, a Dirce, a Neideli, abraço Neideli, a Fabiola, o Fredson, abraço, e a Angela lá do velho.

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3: 14 horas e 20 minutos.
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8: 12h26.

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1: Aqui, também quero viajar nesse balão.
0: Você quer viajar nesse balão? Eu também quero. Já tô viajando aqui nas ondas sonoras louca da Conte. Abraço aí pra Nazaré Tedesco que tá curtindo a Conte. Gente, super recado aqui pra você que tá mandando WhatsApp, mensagem lá naquele antigo número do Zap aqui da Conte, 3266-6095. Aquele número, gente, agora é exclusivo para financeiro, né? Tratar de assuntos financeiros aqui da empresa e comercial, tá bom? Pra você participar aqui da programação da Conte, é 999-290959. Se você mandar mensagem lá naquele outro número, a gente não consegue te atender aqui no ar, tá bom? Então já agenda aí no seu telefone, 999-290959, e já participa de montão com a gente aqui na programação da Conte, viu? Aquele outro número, 3266-6095, é somente para eventuais assuntos aqui financeiro e com comércio, tá bom? Se não é propaganda, se não é boleto, agora se você quiser pagar meus boletos, é só você mandar mensagem lá no 3266-6095 e falar, Leile Vilela, manda seus boletos aí que eu pago. Aí é na hora. Que absurdo, gente, que absurdo. A minha irmã Gilvaci, diretamente lá da Martinello, mandou aqui pra mim, ó. Te comporta, porque agora tu é vó, sua véia. Olha aí, nem me respeita mais. Nossa senhora, nem me respeita mais. Me chamando de véia, assim. Rapaz, fiz 18 anos ontem. Ah, você tá doido? Nossa senhora. Novinha, assim, uma caricatura, assim, com a cara de nova, com um corpo de 60, com um andado de 75. Você tá doido? Um dia nós chega lá. Boa tarde, minha irmã, tudo bem com você? Beijo pra você, a Gilvaci, vendedora lá, vendedora pé quente lá da Martinello do centro, viu gente? Tá precisando aí fazer uma comprinha, comprar aí um presente pra sua criança aí, Dia das Crianças, uma bicicleta elétrica, tá precisando de adquirir aí alguma coisa pra sua casa aí? Quer comprar um presente aí, gente? Faz igual eu, assim, vai lá na Martinello lá, eu tô precisando uns presentes aí, um micro-ondas. A minha Gabi tá precisando de uma cama nova, tô precisando de uma TV também, menino, eu tenho medo dessa minha irmã que trabalha lá na Martinello, eu tenho uma raiva dela. Quando eu tô pensando em comprar um trem, ela manda um tabloide pra mim, eu vou lá e me lasco todinho. Então já corre você também lá pra Martinello. E já fala lá com a Gilvaci, lá, minha irmã. E depois você vai me pagar essa propaganda que eu tô fazendo aí, viu, querida? Abraço aí pra galera das marmitarias aí de Ponto Lacerda, porque hoje eu peguei marmita, né, gente? Hoje foi o dia de almoçar marmita. Hoje eu peguei lá da Maiara, lá do Juliano, lá na marmitaria quentinha. Delícia, papá deles, como diz minha filha, né? A gente almoça lá sempre, né, filha? Quase sempre a gente pega almoço lá. Abraço aí pra minha Gabi, pra minha Joyce, que tá me curtindo aí. Abraço pra minha mãezona aí, Coraci, beijo pra senhora. Deus abençoe grandemente aí, poderosamente a sua vida, porque eu sei se ele abençoar a sua, ele já abençoou a minha. Menino do céu, porque se minha veinha, eu falo minha veinha assim, gente, mas pensa na mulher enxuta. Se eu chegar igual minha mãe assim, se eu chegar com 50, a vitalidade da minha mãe de 70 e pouco que ela tem, eu tô no lucro. 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Mas bora curtir moda boa, moda boa, moda boa. Gente, agora eu vou curtir um aqui. Vamos curtir um aqui, essa daqui foi a Gisele que pediu. Gisele.

É só um pedacinho, viu? Eu acho que nós não podemos escutar ela, não, porque eu acho que ela fala umas besteiras. E eu tô precisando do emprego, menino. Eu tô com os boletos meio desfasados ali, meio defasados. Menino, você tá doido? Bora lá, passei de gol. Ave Maria, só um pedacinho, viu, Gisele? Só um pedacinho. A Gisele é lá de Jauru.

0: no seu gol.
1: Você tá doido, Zé? Que batidinha boa essa, hein? Rapaz, aquele carro meu não come nada amanhecido com a música dessa. É doido, né? Aquele carro preto chega em fim.
2: Você fala certa com vontade.
1: Você tá doido, Zé? Para, corta essa música aqui que eu preciso do emprego, menino. Chegando aqui pra você, limão com mel pra sempre. Pra galera lá da Honda Segurança. Você tá doido?

0: aí pros apaixonados, né? Pra mim também, que eu amo a vida que eu levo e a vida que Deus me deu. E é boa demais. E quando a gente tá sentindo uma coisa assim, você tá doido, é bom demais.
1: É

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3: 2h41 aqui na Conte.

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13: 2h47 informou Ótica Visual.

0: Bora, bora! 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
0: 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Poliana Almeida chegou aqui, bora fazer pão de queijo pro café. 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Poliana, se você soubesse tanto que eu gosto de pão de queijo, nossa senhora, eu gosto de pão de queijo, não é pouco não, né? Bora, bora! O Falbote tá por aqui! Tá por aqui, bebê! Pois é, boa tarde, estamos aqui na escuta! Abraço pra você aí, pra toda a galera aí que tá curtindo a Conte. A Ana Ribeiro Quaresma, abraço pra você, mulher! Ela tá aqui, ó, faz academia, caminhada pra matar o bichinho, aí aumenta um quilo. Pois é, né? Que bom, né, que aumentou um quilo, né? Rapaz, eu tô emagrecendo igual um trem, rapaz, porque a hora que eu começar a engordar também, vai ser pegada motor. Bora, bora com o moda boa aqui na Conte. Essa daqui vai oferecimento aí, ó, pra toda a galera que tá curtindo a Conte, para os apaixonados, os não apaixonados. Mas tem uma galera aí super especial aí que é gamada no Eduardo Costa, né, Fabiola Jara? Né, Lobo Solitário, Célia de Oliveira. Tem uma galera aí, Silvio, da Ampla Terraplanagem. Tem uma galera aí, menino, que é apaixonado do Eduardo Costa. E na sequência já vem aí pro nosso amigo aí, que é apaixonado em raça negra. Vem chegando aqui, Eduardo Costa. Esta noite foi maravilhosa. É pra você relembrar a noite que foi maravilhosa. Mas não chora não, hein? Não chora não. Só relembra, guarda, vai que tem mais. E se não tiver, meu amigo, espero que você tenha curtido bastante.

Fabíola, já que você disse que gosta de música aí, ó, de música de cachaça, você gosta de música brega? Então vem chegando aí, Pablo. O amor é brega. Você tá doido, Fabíola? É hoje, menino. Cuidado com essa máquina de costurar o dedo, hein? Eu já tô me embriagando aqui de água.

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3: 15 horas em ponto aqui na Conte.
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14: 15 horas e 6 minutos.
15: Boa tarde pra você.
14: Chegando pra você, Raça Negra, Quando Te Encontrei.

0: 10 na Conte. Abraço aí pra toda a galera lá, pras meninas lá da Império do Bronze VIP. Tá aqui mandando alô pra Leila, que tá sumida, hein, Leila? É, pois é, né, gente? Pois é. Mas eu vou aparecer, eu prometo que eu vou aparecer aí no Império Bronze, logo, logo. Se Deus quiser, semana que vem.
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0: Beijo pra vocês, três. Bom trabalho.
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0: Abraço também pras meninas lá da Madame Chica. Mandaram um alô aqui pra Leile. E Ave Maria, fala isso não, mulher. É doida, é? Aí eu vou, hein? Fala isso não.
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0: As meninas aí do salão mandando isso aí pra mim, eu já vou ficar igual essa música da Ludmilla aqui, ó.

da Madame Chica. Beijo pra vocês, menina. Manda aqui pra mim, Leila. Dá uma passadinha aqui depois. Nós queremos falar com você. E vamos fazer um cuidado nesse cabelo aí, pra você ficar mais linda na sexta-feira. Vocês não falam isso, não. É doido, né? Obrigado, meninos. Eu passo aí depois pra gente conversar. Abraço pra vocês. Excelente tarde. Bom trabalho.

0: Gente, já é 3h12. Eita! Fala comigo, Jonathan. O Jonathan tava sumido, gente. O Jonathan tava mandando mensagem lá no WhatsApp. Lá no 3266-6095. Gente, lembrando que o 6095 agora é só para setor financeiro e comercial da rádio, tá bom? Para você participar das programações, participar das promoções, participar da bagunça aqui da Conte, participar, pedir música, contar fofoca, falar da minha vida, da vida alheia, da vida da sua avó, da sua mãe, dos seus irmãos, é aqui no 999-290959. É desse modelo aqui, gente. 999-290959. Pra você participar aqui, pedir música, mandar alô, é nesse aqui, tá? Aquele outro que vocês usavam antigo, aquele lá é só pra setor financeiro comercial. Se você quiser fazer uma propaganda, fazer algo assim, quiser pagar os meus boletos, eu envio meus boletos pra você por lá, beleza? É desse modelo. Eu tenho certeza que você não vai querer, né? Você vai querer pagar só suas contas, não vai querer pagar as minhas. Se você quiser me fazer um vale também, hoje sextou, dia 2 de outubro, tô quebrado, você tá doido. Chora não, Lele, chora não. Os meninos já mandaram aqui. Chora não, Lele, para de chorar, mulher, para de chorar. Eu vou mandar um print da minha conta bancária pra vocês. Vou nada, você tá doido. Ai, meu marido, fala comigo, Jonathan.
1: Boa tarde, minha amiga Leila.
0: Boa tarde.
1: Leila, nós estamos na ativa aqui, Leila.
0: Grudado.
1: Tô curtindo seu programa maravilhoso. Curtindo esse sol maravilhoso também.
0: Isso.
1: Abençoado por Deus.
0: Sol abençoado por Deus.
1: Estamos no concreto aqui.
0: Eita, meninada aí trabalha duro, menino. Agora eu vou mandar uma moda pra vocês aqui, viu, Jonathan? Já vou mandar aí uma moda aí pros meninos, pra galera também dos pedreiros sem colher. Abraço pra vocês aí.
2: O meu eu anterior, doida pra tomar uma cachaça dessa ali, hein?
0: É.
2: Escutar uma música dessa. Até.
0: É.
2: Mas como o meu eu agora não bebe,
0: Deixa
2: quieto, né? Deixa abaixo.
0: É, deixa abaixo, tá vendo? Falei pra Fabiola aqui, a Fabiola adora e Ed Brito Samuel, igual eu, Eduardo Costa, ela gosta de música de bebê pinga, né? Falei pra ela, nós nem bebe, Fabiola. Nós nem bebe, tu é igual eu, Fabiola, nem bebe, gosta de música, toma cachaça. Ela falou, se fosse no eu anterior dela, o antigo, o passado, o morrido, né? Aquele lá, ela já ia estralar uma latrinha. Mas como é o eu atual dela, hoje ela não bebe igual eu, então... Agora nós só corte moda, né? E tira onda com a cara dos outros, né? Tal coisa que tá sofrendo, né, Fabio? Vai embora de moda boa aqui, gente! E falando em sofrido, quem tiver sofrendo, que se vire, né, Sérgio de Oliveira? Vai chegar moda boa aqui, menino! Você tá louco? Júnior Marques pra você, um sonho, um louco, deixa tudo que eu mereço. É doido, hein?

0: Precisava disso, Maurício.
1: Puxa mais uma do... Puxa do Leonardo aí agora, vai. Não precisava ser essa, mas já que foi.
2: Já que foi essa, vamos tomar uma.

0: Nossa senhora!
1: Mais uma!
2: Cadê?
1: Aqui, ó. Nossa senhora, essa é boa demais.
0: Aí é loucura, hein? Você joga nós no mato, ué.
1: Esse repertório você vai acabar machucando muita gente.
2: O time é o som. E não vai ser só em uma noite, não.
1: Não.

0: Você já tá no motel, manda oi, porque eu mereço.
1: Manda oi!
0: É, meu bem, é,
1: não. Ah, rapaz!
2: Tentador!
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6: 3 horas e 21 minutos.

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16: 15 horas e 26 minutos. Chegando pra você, sonho meu, Stephanie Absoluta, aqui na conta.

0: Lu Santos, lá do Residencial Vera, já mandou aqui, gente. Tô no pé do rádio. Manda uma pra mim aí, amiga. Você tá doido? Já vai chegando, então. Júnior e César, tipo eu.
1: Fica esse cara não.

0: pessoas aqui na conta. Vai devagar aí, hein, gente. Não vai fazendo o que essas músicas dizem, não, porque senão amanhã nós tá tudo é preso. É doido, né? Hoje é só sexta-feira, hein, gente. Mas lembra aí que nós é ser humano, né? Senão amanhã tá todo mundo na cadeia.
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0: 3 horas e 40 minutos, informou Ótica Visual.

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1: 3:49. 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Chegando pra você na Rádio Conte, Lucas e Igor, Flash.

0: chama.
1: O Grêmio, João Gustavo Murilo te ama, viu? Se ligue.
2: É o Grêmio!
0: João Gustavo Murilo.
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4: Bora, bora, bora. Loki aqui, Bar My Mind. Encerrando aqui. 3h54 na Conte. Bora, bora, né, gente? Porque sextou, né? Hoje, 2 de outubro de 2026, sexta-feira, daquele modelo. Início de mês, né? E que o seu mês seja produtivo, próspero, abençoado por Deus. E não fiquemos só de olho nas dificuldades, né? Porque todos têm, né, gente? Mas graças a Deus nós estamos aqui, né? Graças a Deus. Abraço aí pra Poliana, pra Célia de Oliveira, Lúcia Santos, Jonathan, Fabiola, Silvio, Fábio, Ana, Falbote, a galera da Grazin, Clenis Mara, Cleus, o Júlio, Edneia, Dirce, Juliana, Gilberto, Luciana, Solange, José Gouveia, o Ricardo Chuvarte, isso aí, Gustavo, Vânia do Requeijão passou por aqui, Dirce Augusta, a galera lá da Ótica Visual, Claudeci, o Toninho, a Janete, o Rafael, abraço pra toda a galera que passou por aqui hoje, Madalena, o Fredson, o Beira Cerca, o David Barrantes, toda a galera lá do assentamento Miuri, Carla Patrícia, abraço aí pra galera lá da Ronda Monitoramento também, a galera da segurança, galera da Bruna Papelaria, abraço pra vocês, e vamos ficando com a última aqui, a última de hoje, Kleber Lucas, nossa gratidão a Deus por estarmos aqui e nossa gratidão por mais um dia vencido, mais uma semana vencida. Voltarei aqui na segunda-feira das 13 até as 16 horas com o Toca aí, trazendo as emoções, trazendo aquela alegria, aquela irreverência que você tanto precisa e eu também, né? Abraço aqui pra Tânia, boa tarde galerinha, é a Tânia Benedito Valejo. Eita Tânia, chegou no 50 do último tempo, né? Aí eu vou passar o seu pedido aqui, Tânia, lá pro nosso amigo Célio Fernando, que vem chegando já já aqui, convém com a gente, abraço pra você. Ótimo e excelente final de semana. Beijo, beijo. Tchau. Fui. Ficando aí com Kleber Lucas. Nossa gratidão. Independente de qualquer situação, gratidão a Deus. Gratidão, viu, gente? É o que eu desejo pra você e é o que eu estou passando da minha vida. Gratidão.

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6: Confira a hora certa, 16 horas e 5 minutos.
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tarde, gente! Pra você que tá na nossa sintonia, tô chegando nessa sexta-feira. Sexta-feira gostosa pra você que tá aí ligadinho na Conte. Hoje na comunicação minha, Sérgio Fernando, vou até às 19 horas. Pra alegrar a sua tarde. Já mandando aquele alô especial pra você que tá aí pegando a estrada. Boa viagem, pegando carona contigo na Conte. Pra você que tá aí, o Zuber, boa tarde. Pra você que tá na sintonia, no sítio, na chácara, na fazenda. Boa tarde pra você. Ótima sexta-feira. Aqui na Conte, sextou. Dia 2 de outubro. Outubro, hein? Que esse outubro vem aí com muita, né? Muita paz, muita harmonia, né? Opa, muita saúde também pra nós, se Deus quiser, né? E com o dinheiro, ó. Com o dinheiro no bolso. Mas se não tiver, nós corre atrás dele, né? Vamos que vamos! Como é sextou, né? Sextou! O saudoso Rick Renner, sextou!

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2: Confira a hora certa, 16 horas e 12 minutos.

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12: Confira a hora certa, 16 horas e 16 minutos.
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12: É sexta-feira gostosa pra você que tá na sintonia, sextou por cá na Conte. Me fala como é que tá a sua sexta-feira, manda seu zap no 65999290959. Já mandando aquele alô especial pra quem tá na sintonia, minha amiga Célia. Ô, Célia, tudo bem, minha amiga? Minha amiga Tânia Poliana. A Lu Santos tá na sintonia também. Minha amiga Fabiola, tudo bem contigo, minha amiga? Meu amigo Silvio tá na sintonia trabalhando. Ligadinho aqui na Conte. Um abraço pra você, Silvio. Tá na sintonia trabalhando. Meu amigo Faber Uber também da West Car tá ligado também. Um abraço pra ele. Todo o pessoal na sintonia aqui da Conte. Mandando aquele alô especial pro Adão também, que tá na sintonia. Alô, Adão, tudo bem, meu amigo? Tá trabalhando aí, vendendo picolé com o radinho ligado na Conte o dia inteiro. Deixa eu mandar um alô especial pra quem tá na sintonia também todas as tardes. É, a Maria Antônia. tá ligado com a gente lá no Mercado Rondon. Lá o pessoal sempre ouvindo a Conte. Um abraço pra toda a galerinha bonita aí, tá? Quem tá na sintonia também ouvindo a Conte, a minha amiga Zilda lá no Córrego da Onça. Ô Zilda, tudo bem contigo, minha amiga? Aquele abraço especial, tá? Agora são 16 horas e 18 minutos, tá chegando pra você a turma do pagode. Horário de verão.

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2: Ele, boa tarde pra você, 16 horas e 23 minutos. Fred Fabrício, você não cuidou.

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4: Confira a hora certa, 16 horas e 26 minutos.
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5: Sou o pastor Ricardo Stable e este é o quadro Palavra de Fé. Cada dia que Deus nos concede é uma preciosa oportunidade de ajustarmos a rota da nossa caminhada, de colocarmos o nosso coração no lugar certo, na direção da fé e da gratidão. Nem tudo o que vai acontecer será bom, mas será necessário. Deus sabe o que faz. Cada dia é um convite para vivermos com mais esperança, mais serenidade e mais amor. Que Deus acompanhe cada passo nosso, iluminando o nosso caminho e abrindo portas que antes pareciam impossíveis. Acredite, confie e siga firme nos caminhos do Senhor, pois os caminhos de Deus são caminhos de bênçãos e vitórias. Que Deus te surpreenda e que a cada passo dado com amor retorne em forma de bênçãos sobre a sua vida. Que Deus te guarde, te abençoe, em nome de Jesus.
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0: Confira a hora certa, 16 horas e 34 minutos na Conte.

Pra quem tá ligado aqui na Conte, aquele boa tarde especial pra você, uma ótima sexta-feira! Olha que maravilha, o final de semana chegou! Você viu que maravilha, graças a Deus! Hoje é sexta-feira, né, gente? Só de chegar o final de semana, só de você tá aí, ó, né? Chegando o final de semana, com saúde, né? Pra que melhor? Sério, Fernando, só não tem muito dinheiro no bolso, não... Pode ser um pouquinho, não tem problema não, viu? Aí fala, se não tiver pouquinho. Não, não tem problema não. O importante é que você está aí, ó. Bonito, né? Feliz. Tá com a família bem, tá com saúde. Pra que preocupar, menino, viu? Só agradeça a Deus por tudo que ele fez e faz em nossas vidas, né? Já mandando aquele alô especial pra você que tá na nossa sintonia, vamos trazer moda pra... Ah, essa aqui é animada, o Thiago Jonathan chegando pra você animar essa sexta-feira gostosa. Já vou mandar lá pra Tânia, que gosta do Thiago Jonathan, né? Gosta do forró. Vamos animar a sua tarde! Morena! Essa é boa, hein? Oh. 16 horas e 35 minutos.

É, agora 16 horas e 40 minutos. Você curtiu aí música legal do Bruninho Barreto, Texana. Olha quem tá na sintonia também, meu amigo Zé Viola. Ê, Zezão, tá lá na oficina curtindo nossa programação. Um abraço pra você e pra toda a família, pra Dona Dete, viu? Trabalhando e ligado na Conte, meu amigo Zé Viola. Hoje tem forró do Zé, hoje ou não? Tem o forró do Zé Viola hoje ou não? Do cantor Zé Viola, ainda ou não? Hã? Sexta-feira é dia de ter forró, né, Zé? Um abraço pra você aí, meu amigo. Obrigado pela audiência, viu? É o José Carlos, tecladista, um abraço pra você. É o mesmo, viu? Olha quem tá ligado também na sintonia, meu amigo Monstrinho, toda a galerinha lá da Moncar, ligadinha aqui na Conte. Alô, Monstrinho, um abraço pra você aí, pra todo o pessoal trabalhando, curtindo o nosso programa aqui, viu? Vou mandar a próxima música pra vocês aí, tá? Pro meu amigo Zé Viola. Olha quem tá na sintonia também, meu amigo Gilmar Leandro. Ô, Gilmar Leandro, já vou tocar daqui a pouquinho sua música também, tá bom, meu amigo? Tá na sintonia ele, a mamãe, toda a família curtindo a nossa programação. Meu amigo, parceirão Gilmar Leandro. Ê, gente boa no mundo, hein? Vamos chegando com a música, vou trazer um pagodão primeiro pra vocês aqui, o Delay Dorivan. Pagode do Gago. Ê, pagode do Gago, hein? 16 horas e 41 minutos. Seja bem-vindo a 95.

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3: Confira a hora certa, 16 horas e 44 minutos.

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20: Confira a hora certa, 16 horas e 50 minutos. Faltando 10 minutinhos para 17 horas aqui na Conte, aquele boa tarde para você que tá na nossa sintonia, já mandando aquele alô para todo o pessoal que tá trabalhando, né? O pessoal das entregas, aí ligadinho, um abraço para vocês, viu? Um abraço lá pro Wildes, a entrega fantasma continua aí, cara? Deixa eu mandar um alô especial para todo o pessoal trabalhando, né? Aos amigos dos mercados, ao pessoal aí das lojas, todo o pessoal curtindo aqui a 95, tá? Ótima sexta-feira! Meu amigo Gilmar Leandro tá na sintonia, ele pediu os Garganta de Ouro do Brasil. É, meu amigo, vou mandar um José Rico pra você. A majestade, a mulher.

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1: Confira a hora certa, 16 horas e 59 minutos.

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8: Confira a hora certa, 17 horas e 4 minutos. Chegando música legal pra você, Cleiton Romário.
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8: Chuva de benção pra você que tá na nossa sintonia. Obrigado pelo carinho, obrigado pela audiência de sempre.

Moda boa pra você que tá na sintonia, você curtiu eles? Rapaz, mastigando água, Jorge e Matheus aqui na Conte. Vamos chegando com mais música pra você que tá na nossa sintonia. Corpo e Alma! E Traia Véia aqui na Conte, 17 horas e 8 minutos.

0: Agora 17 horas e 11 minutos, se ligadinho na melhor, curtindo aqui a programação da Conte, pra você que tá no sítio, na chácara, na fazenda, sextou! Mandar aquele alô especial pra quem tá na sintonia, meu amigo Baianinho, lá na Vila Guaporé, ligado aqui na Conte. Ô, Baianinho, um abraço pra você, pra Sueli, toda a família curtindo 95, né? Deixa eu mandar um alô especial pra quem tá na sintonia, o pessoal lá da Máquina Queimada, meu amigo Jordão, a esposa sempre ligadinho, o Zé também, um abraço pra vocês aí, tá? Vamos chegando, vamos trazendo aqui o Giro Notícia com Antônio Luiz, tá chegando aqui na Conte pra trazer aqui o Giro Notícia.
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0: Agora são 17 horas e 12 minutos. Boa tarde, Antônio.
2: Opa, boa tarde para você acompanhando a Conte de Pontes Lacerda. Trago aqui uma portaria do Tribunal Regional Eleitoral de Mato Grosso, por meio da Corregedoria Regional Eleitoral, que já publica, então, a portaria da Lei Seca e padroniza, então, as regras desta portaria e comercialização e o consumo também de bebidas alcoólicas durante o primeiro turno das eleições, já neste domingo, tá? Essa nova determinação fica proibida, então, a venda, a comercialização, fornecimento, mesmo que gratuito, também a distribuição e o consumo de bebidas alcoólicas em estabelecimentos comerciais, locais públicos, abertos ao público das 7 até as 16 horas, no dia 4 de outubro, portanto, no horário oficial de Mato Grosso. Então, das 7 às 16 horas, está proibida a comercialização e consumo de bebidas alcoólicas em todo o limite do estado de Mato Grosso, hein? E o desembargador Marcos Machado, ele que está como vice-presidente corregedor regional eleitoral, fala, abre aspas, nosso objetivo foi disciplinar em âmbito estadual as portarias que fazem proibição, então, do consumo de álcool no momento das eleições. Então, essas medidas que estavam sendo editadas pelos juízes de primeiro grau foram revogadas e agora vale a portaria estadual do Tribunal Regional Eleitoral. Ou seja, gente, todos os juízes de Mato Grosso tinham a liberdade de estar fazendo, disciplinando as suas portarias em cada comarca, agora não. Na 25ª Zona Eleitoral, por exemplo, que é a nossa região, vai cumprir então toda a meta estabelecida pelo Tribunal, ou seja, proibição também aqui em Pontes e Lacerda. E você que está na Conte, fique atento, a Polícia Militar vai estar fiscalizando no dia da eleição, proibido então o consumo, a venda de bebida, a distribuição, mesmo que seja gratuita, em todo o território mato-grossense. É a lei seca que passa a vigorar somente no dia da eleição. Havia comarcas que estavam fazendo com que até no dia antes da eleição, no dia anterior à eleição, estava já proibida, mas agora pela nova portaria do Tribunal Regional Eleitoral, determina então que em todo o estado de Mato Grosso está proibido então consumir bebida alcoólica durante o período de votação, que vai das 7 às 16 horas. É a informação da hora, daqui a pouco mais notícias aqui na Conte.
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0: Ei, vamos chegando com mais música depois aí no Giro Notícias com Antônio Luiz, Ed Brito e Samuel. Participação do saudoso Rick. Mil vezes antes de amar. Essa é linda demais pra você, hein?

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3: Confira a hora certa, 17 horas e 18 minutos.

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2: Confira a hora certa, 17 horas e 23 minutos. É, nesse clima gostoso, clima de sextou, sexta-feira aqui na Conte, já mandando aquele alô. Olha quem tá animada hoje, hein? Minha amiga Célia, rapaz do céu, tá com som no 12 lá ouvindo a Conte, hein? Ela tem a senha, nossa, mãe, hein?
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2: Aí sim, hein, Célia, gostei, hein? Essa é minha amiga Célia, hein? Cacaxa lá no sono 12 aqui na Conte, hein? Um abraço pra você, minha amiga. Olha quem tá na sintonia também curtindo a programação da Conte, meu amigo Eliseu. Eliseu trabalhando. Ó, o radinho, cuidado pra esse rádio não cair, viu? Segura esse rádio aí, menino. Grande Eliseu, lá na autoescola curtindo nosso programa. Um abraço, Eliseu. Todo o pessoal aqui na sintonia da Conte, um abraço para toda a galerinha bonita curtindo aqui a programação. Obrigado mesmo, gente. Olha quem tá na sintonia também, deixa eu conferir aqui, a Tânia, a Poliana. É, muita gente curtindo aqui a 95. Vamos chegando música, essa moda eu quero mandar para quem tá na sintonia da Conte, ó. Essa aqui, ó, do Alemão do Forró. E o Brenos e Matheus, a Rocha Nela.

7 horas e 27 minutos, você curtiu o Alemão do Forró, Brenos e Matheus, a Rocha Nela aqui na Conte, e chegando mais moda boa pra você, chegando agora Edi Brito e Samuel, toda mulher.

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2: Confira a hora certa, 17 horas e 32 minutos.

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0: Confira a hora certa, 17 horas e 39 minutos.

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1: Pra você que tá na sintonia, obrigado pelo carinho, obrigado pela audiência. Agora 17 horas e 44 minutos. 17 horas e 44 minutos aqui na Conte, pra você que tá na nossa sintonia, tá? Já mandando um alô especial pra toda a galerinha que tá na sintonia, né? Meu amigo Rodrigão. Ei, Rodrigão! Uma ótima sexta-feira pra você também aí, tá? A minha amiga Célia tá ligadinha aqui na Conte. Ê, Célia, é sexta-feira, né, amiga?
2: Bora, bora, Célio Fernando.
1: Bora, bora.
2: Você tá doido, menino, hoje é sexta-feira, Célio Fernando. Bora, bora. Roda aí pra nós curtir aí, é. Balão de seda, participação de Gino e Gênio, que eu quero arregaçar o bigode dessa caixa. E eu ofereço pra você, Célio Fernando, pra todos daí da rádio. E do 0 a 100.
1: Pera aí, vai lá, isso.
2: Agitar essa conte aí, você tá doido, menino. Hoje é sexta-feira, Célio Fernando. Bora, bora. Roda aí pra nós curtir aí, é. Balão de seda, participação de Gino e Gênio, que eu quero arregaçar o bigode dessa caixa.
1: Eita!
2: E eu ofereço pra você, Célio Fernando, pra todos daí da rádio. E do 0 a 100 para não esquecer de ninguém.
1: Eita!
2: Vem querendo!
1: Rapaz!
2: Como diz a minha amiga Leire!
1: É bom demais, né, minha amiga? Olha quem tá na sintonia também, deixa eu mandar aquele boa tarde pra toda a galerinha. Boa tarde, manda um abraço aqui pra todo o pessoal da JC Serralheria. Tá encerrando o expediente, mas tá ouvindo a nossa programação lá. Um abraço, tá com o radinho lá e tomando já aquela gelada. Todo o pessoal aí da Serralheria, né? Um abraço aí à JC, todo o pessoal curtindo nosso programa. Ele pediu pra tocar uma aqui do saudoso Rick Renner. Tá chegando pra você então, saudoso Rick, coisa de Deus, 17 horas e 46 minutos, boa tarde.

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2: 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Confira a hora certa, 17 horas e 50 minutos.

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9: Confira a hora certa, 17 horas e 55 minutos.
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9: É, tá chegando pra você aqui o embaixador Gustavo Lima. Bala alojada pra você que tá na sintonia. E na sequência chegando a música pra minha amiga Célia. Ê, Célia, essa é animada, hein? Sandra e Ronaldo, Balão de Seda. Só aqui na Conte pra você. Música.

0: É, você curtiu aí, Sandro e Ronaldo, Balão de Seda aqui na Conte. Seja bem-vindo sempre.
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2: Confira a hora certa, 18 horas e 8 minutos. É aquele boa noite pra você nessa sexta-feira gostosa, pra você que tá na sintonia, pra você que tá nos bares, né? Nos botecos, pra quem tá tomando aquela água, né? Aquela água gelada nessa sexta-feira! Eita! Ei, gente! Tudo bem com vocês aí? Tudo na paz e alegria? Pra quem tá na sintonia, curtindo a programação, quem tá pegando a estrada também, né? Ótima viagem pra você. O pessoal do Uber! As meninas, os meninos do Uber, o pessoal do táxi, né? Todo o pessoal na sintonia da Conte, um abraço pra vocês aí, tá? Já mandando aquele alô especial pro meu amigo Rodrigão, que tá na sintonia, pediu música. Daqui a pouquinho vou tocar sua música, viu, Rodrigão? Pra todo o pessoal que tá aqui ligado, meu amigo Eliseu, muita gente, a Tana, a Poliana também, né? Um abraço pra vocês aí, tá? Minha amiga Fabiola, sempre na sintonia também, um abraço, Fabiola. É, um abraço para todo o pessoal aí ligadinho aqui na Conte, né? Vamos tá chegando com música. Essa moda eu vou trazer primeiro aqui, que essa moda é boa, hein? Rapaz, né? Se é boa, vamos abaixar a aguinha então, né? Vamos trazer aqui. Hoje eu vou pro boteco. Rapaz, quem quer ir pro boteco hoje? Eu acho que é muita gente tá indo pro boteco. Essa é para vocês aí nessa sexta-feira, hein? Chegando para você, Henrique. O Henrique Cowboy, xotão pra você!
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0: Você curtiu música legal pra você, Sintonia Show! Menina da Aldeia! Essa foi lá pro meu amigo Rodrigão, que tá na Sintonia da Conte!
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0: Confira a hora certa, 18 horas e 16 minutos.

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11: Confira a hora certa, 18 horas e 21 minutos.
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11: É, aquele boa noite pra você que tá na sintonia, minha amiga. Quem tá curtindo a programação, a Dona Odélia também. Tá na sintonia. Ê, Dona Odélia, lá no Coronel Ari, curtindo nosso programa. Boa noite, tudo bem, minha amiga?
13: Muito boa noite, Célio Fernando. Aqui é a Odélia Rica do Coronel Ari. Você não manda alô pra mim, não, né?
11: Mando!
13: Tá uma música boa aí pra nós, diferente para o meu esposo Antônio, para o meu filho Johnny, Rafael, para o meu netinho Gustavo, minha netinha Liz, e principalmente para você. Tchau, obrigado. Estamos te ouvindo. Deu uma queda de energia, mas nós estamos te ouvindo.
11: Beleza! Agora eu mandei um alô pra você. Um alô, Dona Odélia, viu? Obrigado pela audiência aí, tá? Toda a família lá no Coronel Ari curtindo nosso programa todos os dias, né? Diz que caiu a energia lá, mas voltou de novo. Acabou a energia, mas voltou de novo, e o rádio tá ligado, né? Um abraço pra ela. Quem tá ligado também é o Ricardo Carvalho. Tá pedindo música, daqui a pouquinho eu toco pra você, tá bom? Agora são 18 horas e 23 minutos. Mandar aquele alô especial pra Marisa. Ela tá ouvindo a gente todos os dias. A Marisa, né? O Baixinho Ponteiro. Encontrei com ela no mercado lá ontem. Ela, rapaz, eu te ouço todo dia, né? Obrigado, minha amiga, tá? Sempre na escuta, igual diz um amigo meu. Tô descuitando, viu? Outro, eu tô assistindo você, viu? O importante é você estar de qualquer jeito, me ouvindo, me assistindo, ligado aí. O importante é você estar ligadinho aqui na Conte, tá, gente? Agora são 18 horas e 23 minutos, tá? Quem tá na sintonia também é a Célia. Célia, o que, que foi, Célia?
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11: Eita! Mas beleza! Você tá firme e forte aí, né? Vamos chegando com música pra você que tá na sintonia. A Odélia pediu, vou tocar pra ela. Quero mandar especialmente pro... Ah, o meu amigo, o dela ligado, né? Gente boa demais também. Um abraço pra você, meu amigo. Ele gosta demais das músicas do Rio Negro e Solimões. Eu vou tocar pra você essa aqui, ó. A Pororoca.

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4: Confira a hora, 18 horas e 31 minutos.

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0: 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Agora 18 horas e 37 minutos. É, 18 horas e 37 minutos. Haja fôlego, hein? Olha quem tá na sintonia, deixa eu conferir aqui, meu amigo Edson Rodrigo, Zé do Norte. Tô por cá. Ô, Zé do Norte, um abraço pra você, tá? Lá no Jardim Morada da Serra, ligadinho, curtindo nosso programa. Obrigado pela audiência, meu amigo. Meu amigo Fábio da USK. Ô, Fábio, boa noite pra você também, meu amigo. Obrigado aí pela audiência, tá? Olha, meu amigo José Antônio Gouveia, o popularmente Dé, tá na sintonia da Conte. E aí, meu amigo, tudo bem?
1: E aí, Sérgio, boa noite, Sérgio. Como é que você tá?
0: Bem demais.
1: Tudo na santa paz?
0: Graças a Deus.
1: Você roda uma música do Zezé Camargo, qualquer uma que você rodar aí. Ofereço pra quem estiver ouvindo o programa. Segue a líder.
0: Segue a líder! Um abraço pra você. Esse é o José Antônio Gomes, o Gouveinha, né? Vamos chegando com música aqui na Conte, vamos trazendo música. Primeiro eu trago aqui a música do Breno Reis e Marco Viola. Sou violeiro, aquele pagodão.

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2: Agora são 18 horas e 41 minutos. Último dos apaixonados. Chegando pro meu amigo José Antônio Dene. Essa é muito boa, hein? Aquele boa noite pra você. Seja bem-vindo a 95. Canta pra nós, Mirosmar.

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5: Confira a hora certa, 18 horas e 47 minutos. Pra quem tá na sintonia da Conte Aquele, boa noite pra você. Sexta-feira, sexta-feira, o que você tá fazendo nessa sexta-feira? Hã? O que você tá fazendo nessa sexta-feira? Hã? Já tá no boteco? Eita! Rapaz, vai devagar ainda hoje, que hoje é sexta-feira. Amanhã é sabadão e ainda tem o domingo, viu? Então você começa hoje e amanhã já tá falando, nossa, a ressaca tá muito grande, né? A cabeça tá doendo, né? Aí o cara fala, e os fígados? Fígado? O que que é isso? Eu nem sei o que que é isso mais, o cara... Rapaz, o cara perguntar essa pergunta pro cara, o cara não vai saber responder, hein? Fígado, eu não sei se tem mais esse bicho. Gente, agora são 18 horas e 48 minutos. Vamos chegando com o modão pra você na Conte. Aê, moda boa, hein? Chegando de Paulo e Paulino.

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1: É isso mesmo, aqui na Conte você encontra só coisa boa, né? Até o Célio Fernando tá por cá ainda, eu ainda tô por cá, viu? Mas já tô indo embora também já. Calma, vou tocar a última ainda, viu? Tá chegando na sequência nossa amiga Cris Araújo com o programa DNA da Conte, né? E já desejar pra você um final de semana maravilhoso. Segunda-feira tô por cá, se Deus quiser, tá? No mesmo horário. Mas domingo também tamo por cá, viu? Tem o Domingo da Conte antes. Domingo da Conte eu tô aqui, se Deus quiser, tá? E segunda-feira nós volta de novo. Já mandando aquele alô pra você que tá comigo até agora. Obrigado pelo carinho, obrigado pela audiência. Todos os amigos curtindo nosso programa, um abraço pra vocês aí, tá? Vou deixar aqui o Mari Tizil pra encerrar a programação. Rapaz, essa moda é boa, hein? Quero mandar pra quem tá aí curtindo nosso programa, pra você que tá em casa ligadinho nessa sexta-feira, pra você que tá sintonizado, né? Curtindo aqui a 95 também pelo aplicativo da Conte. Tamo junto e misturado. Gente, fica com Deus que eu vou com ele. Vou deixar a caideira igual dos outros, né? Não é saideira, é a caideira, gente. O Mário Tizil, eu aceito. Pensa numa moda boa, hein? Tchau, gente.

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9: Boa noite, galerinha. Começando por aqui, mais o DNA da Conte, 19 horas e 6 minutos. Sextou ou não sextou por aí? Sexta-feira, sua linda, até que enfim você chegou. Quem fez, fez. Quem não fez, não faz mais. Agora é só segunda. Eu, Cris Araújo, tô na programação do DNA da Conte até as 21 horas. E vem chegando por aqui de abertura, Zé Neto e Cristiano. Eu te amo sexta-feira.
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2: É isso aí, galerinha. Acabamos de curtir por aqui, estilo pop som. Gente, que maravilha. Até que enfim, é sexta-feira. E a nossa programação tá super animada. Não saia daí. Eu vou num rápido intervalinho, mas já tô voltando com o nosso ritmo hoje. Estamos todos acelerados. Boa noite a todos de Radinho Ligado, curtindo DNA da Conte. Sejam todos bem-vindos. E eu vou ali, já tô voltando.
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12: 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Estamos de volta por aqui com Deriada Conte, 19 horas e 18 minutinhos. Alôzinho para toda a galerinha que está em casa ouvindo a Cris. Obrigado pelo carinho da audiência. Eu gostaria de mandar um alôzinho para todos os Ubers, mototáxi, taxista, curtindo a programação. Um grande beijo da Cris. Bom trabalho para vocês. Obrigado pela carona maravilhosa. Vocês estão aí trabalhando, levando a Cris para os quatro cantos da cidade. Obrigado pelo carinho. E a gente estamos por aqui. Até às 21 horas eu tô no ritmo, gente. Hoje eu tô animada, até porque sextou. Hoje pode, viu, Célia? A Célia já chegou por aqui. Antes que você me pergunta, Célia, hoje eu vou beber o suquinho da confusão. Até porque eu descobri... Gente, vocês não sabem o que eu descobri. Eu conto ou não conto? Com certeza eu vou contar. Eu descobri uma novidade aqui na nossa cidade de Ponte Lacerda. Pois é. Abriu uma casa de vinhos. Realmente tem uma casa de vinhos agora aqui em Ponte Lacerda que só vende vinhos e cachaça. Achei minha loja. Achei minha loja. Onde vai ficar o salário da Cris? Gente, pensa num vinho maravilhoso. É a Casa dos Vinhos Del Rey. É? Sabe onde fica o Macai? Do ladinho do Macai. Não tem erro. Acho que todo mundo na cidade sabe onde é o Macai, ali pertinho do antigo Juba. E a lojinha do Del Rey, ou seja, do vinho maravilhoso. Tem várias opções. Você encontra lá na Casa do Vinho. Maravilhoso, viu, gente? Comprei três hoje. Aguenta o coraçãozinho da Cris hoje. Hoje eu posso. Hoje eu posso beber o suco da confusão. E hoje eu vou beber o suco da confusão. Não é, minha amiga Célia? Tá liberado, gata. Tudo certo hoje, tudo certo. Eita, falando em tudo certo, será que na sexta-feira rola uma matadinha de saudade ou não? Bora curtir Grupo Menos é Mais com participação de Xande Avião.
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0: Marcos, na programação Tá Doidona, curtimos por aqui também Grupo Menos é Mais, com participação de Xande Avião, Matadinha de Saudade. Essa música que acabamos de curtir, eu acho que combina muito com esse título, Matadinha de Saudade, até porque Cassi Marcos fez o maior sucesso no ano mais ou menos ali de 2013. É quem viveu essa fase maravilhosa. Gente, essa fase era boa. Você podia fazer de tudo que não tinha registro. Amo! Sou apaixonada por 2013, acho que por causa disso, viu? Não tem registro de nada. Se bebemos, se dançamos, se curtimos. O que, que nós fizemos? Ficou lá em 2013. Não tem registro de nada. Não tem internet pra contar nada dessas histórias, viu? Malemar tem algum amigo, alguma amiga que tem alguma foto junto com a gente. Mas o resto, só nada. Meu amigo Rock. Rock já chegou por aqui. Tá na programação. Ô, Rock. Bem lembrado, viu? Domingo é política, não pode o suquinho da confusão. O Rock tá aqui falando que tem que comprar amanhã, tem que beber só em casa. Ô, Rock, por isso que a Cris já deu uma passadinha lá na Casa dos Vinhos e já comprei o meu vinho, é desde hoje. Você acha que eu vou deixar pra amanhã? Vai que eu deixo pra amanhã, a galera bebe tudo. Fala comigo, Rock, boa noite, tudo bem? Bem-vindo!
1: Boa noite, Cris. E aí, tudo bem? Tudo tranquilo?
0: Ô, sucesso!
1: Chegou sexta-feira,
0: chegou,
1: né?
0: Até que enfim.
1: E ó, vocês sabem? Avisa os ouvintes aí que domingo não pode consumir bebida alcoólica.
0: Nós vamos beber antes.
1: Não pode consumir em áreas públicas, né? Só em casa. Tem que comprar e levar em casa, viu, né? Comprar amanhã ainda.
0: Já comprei hoje.
1: Como é que diz? Que suco da confusão?
0: Suco
1: como é que
0: da confusão. Eita, isso é bom.
1: Que suco, como é que é? O abacaxi, sei lá, o que suco da confusão. tá proibido. Proibida a bebida alcoólica, viu? No horário da votação. Beleza, Cris? Um abraço pra ti.
0: Beleza, Rock, um abraço pra você. Pois é, bem lembrado, no dia da eleição não pode bebida alcoólica. Por isso, beba desde hoje. Bebe hoje, amanhã, domingo, todo mundo quietinho. Um anjo, viu, gente? Então vocês compram a bebida hoje. Falando em comprar bebida, já dá uma passadinha lá no favorito supermercado. Aproveita para comprar a sua bebida alcoólica, até porque domingo não pode. Mas hoje e sábado pode, né, minha amiga Célia de Oliveira? Ô, Célia, só toma cuidado que quando a gente bebe na sexta-feira, costuma encontrar os tigres ou uns gatos pretos por aí, viu, Célia? Cuidado com os tigres. Tigre pega, fia. Pega arranha ainda. Bom, eu vou num rápido intervalinho. Já já tô voltando atendendo mais pedidos.
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7: Onde você estiver, boa noite!
2: Estamos de volta por aqui com DNA da Conte, 19 horas e 35 minutinhos. Você está entrando na ronda, aliás, nas ondas do rádio, da Rádio Conte 95,9. Eu gostaria de mandar um alôzinho para todos os caminhoneiros passando pela cidade maravilhosa de Pontes Lacerda. Obrigado pela carona maravilhosa. Você está ouvindo DNA da Conte comigo, Cris Araújo, na programação. Alôzinho especial para toda a galera do JBS. Aquele beijo da Cris, obrigado pelo radinho ligado. Alôzinho especial também para todo o pessoal lá do

0: Minerva, estão curtindo a programação lá. Tem gente no frigorífico nesse horário, gente. Tem, normalmente. Vocês estão achando o quê? Um grande beijo para todos vocês. Alôzinho especial para quem está no sítio, na chácara, na fazenda, curtindo a programação. Minha tia Luísa, lá pertinho do Barreiro. Beijo para você, tia. Alôzinho também pro meu amigo Dinei. Tá curtindo a programação? Pro meu amigo D, pra Solange, lá pertinho do Barreiro também. Quem tá por aqui curtindo? Eu vou falar nada. O meu amigo Gouveia, meu amigo, hoje é sexta-feira. Respira. Como é que você faz um pedido desse pra Cris, uma hora dessa da noite? Ainda tá cedo pra você machucar os corações apaixonado, curtindo o DNA da Conte. Como é que eu faço, Gouveia, com um pedido desse? Fala comigo, meu amigo. Boa noite.
1: Boa noite, eu quero ouvir Creito e Camargo, quando o grande amor se vai.
0: Essa é bruta.
1: Ofereço para vocês na rádio, todo mundo que estiver ouvindo o programa. Sextou, sextou, segue a líder.
0: Valeu, meu amigo, aquele abraço da Cris para você. Obrigado pelo pedido, principalmente por judiar dos corações apaixonado, curtindo o DNA da Conte. Obrigado pelo carinho da audiência. Vamos curtir então essa música que abala os corações apaixonados, vem chegando na programação. Cleiton e Camargo, quando um grande amor se vai. Eita, aliás, se faz. E sem falar que bebendo o suquinho da confusão com a música dessa, nem sei o que que acontece.

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9: Você está ouvindo Rádio Conte 95,9, agora são exatamente 19h50. Minha amiga Adélia Rita, tudo bem com você? Boa noite.
10: Boa noite, Cris.
9: Tudo bem?
10: Tá com uma música boa aí pra nós.
9: Toco, sim.
10: Para meu esposo Antônio, para meu grande filho Dione Rafael, para os meus netinhos, Gustavo e Elisa, e principalmente para você. Tchau, obrigado.
9: Obrigada, Catona.
10: Tá com uma música boa aí pra nós.
9: Deixa comigo.
10: Eu vou deitar aqui no banco que eu tô arrebentado pra lavar minha casa aqui de hoje. Quase que eu vou, velho, não aguento nada.
9: Ô, minha amiga, um grande Uma grande noite para você e um bom descanso, tá bom, Odélia? Um grande beijo da Cris para você, obrigado pela sua participação, que mesmo cansada, tirou um tempinho para mandar um áudio para a Cris, tá bom? Um grande beijo também para o senhor Antônio, para o Dionis, para o Gustavo Lima, também para a gatinha Elisa, um beijo para vocês, gente, obrigado. Alôzinho também pro meu amigo Rodrigo, que tá aqui falando. Cris, estou aqui te ouvindo e estudando pra minha prova. Bom estudo para você, obrigado pela companhia. Bora curtir então, de Paulo e Paulino, o ladrão.

Acabamos de curtir por aqui, Bonde do Forró, deixou saudade. Curtimos também de Paulo e Paulino, O Ladrão, 19h59. 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